0: 8:01, uma boa noite pra você, Moscow, Genghis Khan, 1979. 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
0: 8:06. Minutos, belíssima noite desta segunda-feira, 7 de setembro de 2026. Eu sou Mila Rizzi, vou junto com você até a meia-noite. Temperatura 23 graus, umidade relativa do ar 65%. Coordenação Leno Franza, programação Beto Silva, direção geral Dorileu Leal.

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1: Vamos juntos com o Cultura Dona da Noite. Você pode pedir a sua música através do WhatsApp aqui do estúdio, que é o 999872339. Vamos começar com uma música de 1982 para você. Eu tô falando de Situation, que é um dos maiores clássicos do synth pop dos anos 80, lançado pelo duo britânico Yazoo, formado por Vince Clarke, ex-Depeche Mode, e a Alison Moyet, em 1982, para você, Cultura FM.

0: FM 90.7, 8:30, uma boa noite pra você. The Verve, Bittersweet Symphony, Endless Love com Diana Ross e Lionel Rich, Avisa aos Navegantes, Lulu Santos e So Beautiful, Chris de Burke. CVV Cuiabá abre inscrições para curso gratuito de formação de novos voluntários.
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0: Para expandir a sua capacidade de atendimento e reforçar a rede de apoio emocional, o Centro de Valorização da Vida, o CVV, realiza periodicamente seus cursos gratuitos de capacitação e seleção de voluntários. A formação possui duração de 12 semanas, período em que os candidatos passam por treinamento e avaliação prática. Em Cuiabá, a nova turma do processo de seleção de voluntários tem início marcado para o dia 9 de setembro, uma quarta-feira, com encontros virtuais das 19 às 22 horas. Os interessados podem se inscrever pelo e-mail cuiabá@cvv.org.br ou diretamente pelo site oficial da instituição cvv.org.br/voluntários/cuiabá. Para ingressar na equipe, é preciso ter no mínimo 18 anos, disponibilidade para cumprir plantões semanais e disposição para oferecer uma escuta empática e sigilosa. A entidade ressalta que não é exigida formação acadêmica em áreas específicas, já que a atuação é focada no acolhimento emocional e não em atendimento psicológico ou psiquiátrico. 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
2: 8h33, um ótimo

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2: Temperatura 22 graus, umidade relativa do ar 69%. Vamos até 85 com Laban, Love and Siberia.

0: FM 90.7 Information Society Running Ice Ice Baby com Vanilla Ice Sundown. Gordon Lightfoot também passou por aqui. Jota Quest Encontrar Alguém. O MT Hemocentro terá coletas de sangue em 6 municípios durante o mês de setembro. As ações serão realizadas em Cuiabá, Paranatinga, Várzea Grande, Chapada dos Guimarães, Nobres e Nova Mutum.
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0: As coletas serão feitas em parceria com empresas, instituições públicas, escolas e outras organizações. O objetivo é facilitar o acesso da população à doação voluntária e ajudar a manter os estoques de sangue. Em Cuiabá, haverá coletas em diferentes pontos da cidade. Também estão previstas ações em outros municípios do estado. No sábado, dia 12, o MT Hemocentro estará aberto das 8 ao meio-dia para receber doadores que não conseguem comparecer à unidade durante a semana. Rua 13 de junho, 1055, Centro Sul, Cuiabá. 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
18: PSDB, 9h35, ótima noite desta segunda-feira para você que tá aí na sintonia, curtindo, fazendo essa viagem no mundo do flashback. 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
18: Born to Be Alive é o exemplo perfeito de como uma única canção pode definir uma era e mudar a vida de um artista para sempre. Lançada em uma época de transição musical, ela capturou perfeitamente a euforia das pistas de dança no final dos anos 70. Gravada originalmente na Bélgica, embora Patrick Hernandes tenha lançado outras músicas, nenhuma chegou perto do sucesso desta, viu? Vendas absurdas! Estima-se que o compacto tenha vendido mais de 25 milhões de cópias ao redor do mundo, alcançando certificações de ouro e platina em dezenas de países. Primeiro lugar da Billboard Dance Club Songs em 79. A canção foi escrita em um período em que Patrick Hernandes estava cansado das pressões da vida urbana e da indústria da música. Ela nasceu como um desabafo sobre chutar o balde, colocar o pé na estrada com apenas uma mala e viver a vida intensamente. Bora pra 79!

0: Sempre livre também. Woman in Chains, Tears for Fears.
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0: 10:03, uma boa noite para você, segunda-feira, 7 de setembro de 2026.
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0: A partir de agora, as mais românticas para você, para embalar a sua noite. Vamos começar com You'll Be There, que é uma das obras emocionantes e grandiosas do rei do pop, Michael Jackson. Ela foi lançada originalmente em novembro de 1991 no lendário álbum Dangerous. E o single alcançou a 7ª posição da Billboard Hot 100 e recebeu a certificação de disco de platina nos Estados Unidos, vendendo milhões de cópias pelo mundo. Nos momentos em que o peso do mundo parece grande demais para carregar, We Will Be There nos lembra da nossa própria vulnerabilidade. Ela não é apenas uma melodia, é uma prece cantada sobre a busca por lealdade, amor e um porto seguro em meio às tempestades da vida.

0: Renato Russo, mais uma vez, música de 87, Just Like You Do, Carly Simon, Love Don't Live Here Anymore, com Madonna e a Via Láctea, Legião Urbana. Daqui a pouquinho tem o Cine Cultura pra você.
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8: 10h32, ótima noite para você. Tá chegando Cine Cultura.
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8: Flashdance, de 1983, é um dos maiores clássicos do cinema da década de 80, dirigido por Adrian Lane. O filme se tornou um marco cultural que ditou tendências de moda, estética visual e comportamento. O longa acompanha a jornada de Alex, interpretada por Jennifer Beals, uma jovem de 18 anos determinada e de origem humilde que vive em Pittsburgh. Durante o dia, ela trabalha duro como soldadora em uma usina siderúrgica e à noite ela se apresenta como dançarina performática em um bar local. O grande objetivo da sua vida é conseguir ser aceita e treinar na prestigiada e altamente conservadora Academia de Dança e Música de Pittsburgh. O filme revolucionou o visual dos anos 80, estilo despojado de Alex, especialmente o moletom cinza de gola cortada, caída no ombro, polainas e roupas de ginástica rasgadas. Virou uma febre mundial da moda jovem imediatamente após o lançamento. E apesar de ter recebido críticas mistas dos especialistas na época do seu lançamento, o público lotou os cinemas. O filme teve um orçamento modesto, cerca de 7 milhões de dólares, e faturou mais de 200 milhões de dólares mundialmente. A música é Lady, Lady, Lady, interpretada por Joe Esposito, faz parte da trilha sonora oficial do filme Flashdance de 83. A canção é uma das baladas românticas mais marcantes daquela década. Ela foi composta especialmente para o longa, pelo lendário produtor de música eletrônica George Moroder, em parceria com Kate Forsyth.

Cultura FM 90.7, Voo de Coração, Rich, The Woman in Me com a Shania Twain, We Still Have Dreams com Mother Talking e também Roupa Nova, Amaré.

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13: 11 horas mais um minutinho, ótima noite pra você, segunda-feira, 7

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2: Temperatura 21 graus, umidade relativa do ar 74%. Vamos abrir a nossa última hora.

Balada da Noite com Lady, que é uma das baladas românticas mais icônicas e influentes da história da música pop country, gravada pela lenda americana Kenny Rogers, e ela foi lançada em setembro de 1980. A grande curiosidade por trás desse hit é que ele foi escrito e produzido por outra super estrela, o Lionel Richie. Lionel escreveu originalmente a música para sua banda na época, o The Commodores, mas os outros membros do grupo rejeitaram por não acharem que ela se encaixava no estilo deles. Ele foi o primeiro trabalho de composição e produção de Lionel fora dos Commodores, servindo de trampolim definitivo para iniciar a sua lendária carreira solo nos anos 80. Tornou-se a primeira música da década de 80 a figurar simultaneamente em quatro paradas diferentes da Billboard: Hot Country Songs, Billboard Hot 100, Adulto Contemporâneo e Top Soul Singles. E ela alcançou o primeiro lugar em três dessas paradas principais. O verdadeiro amor não busca a perfeição, mas encontra plenitude no privilégio de cuidar, respeitar e caminhar lado a lado com quem nos completa.

0: 11:28, quase um segundo de 88. Essa aqui com Paralamas do Sucesso, Rush Rush, Paula Abdul e Promises, Barbara Streisand.
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Angel Eyes é um dos grandes sucessos da banda escocesa Wet Wet Wet, lançado em novembro de 87. No refrão, a letra faz referências diretas a duas composições famosas de Hal David e Burt Bacharach, Welcome By e também The Look of Love. Existem olhares que nos desarmam e nos guiam de volta para casa, como se cada lembrança boa do passado estivesse guardada no brilho de um olho de anjo.

Meu Bem Querer, Djavan, So Beautiful, Simply Red, More Than Just The Two of Us, música de 81 com Sneaker. Dona da Noite tá indo embora, volta amanhã a partir das 8 da noite aqui na Cultura FM. Vou deixar minha última de hoje com todo o meu carinho para você. Ótima madrugada, fica com Deus, que você tenha uma terça-feira maravilhosa. When You Believe é uma das colaborações mais monumentais e lendárias da história da música pop, unindo duas maiores potências vocais de todos os tempos, Whitney Houston e Mariah Carey. Os milagres não acontecem quando as dificuldades desaparecem, mas sim quando a nossa fé se torna maior do que os nossos medos. Bora curtir essa música maravilhosa de 98.

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vale a pena ouvir de novo Music in the Night com Imagination na manhã desta terça-feira. Você vai ficar agora com o horário eleitoral e daqui a pouco a programação do Vale a Pena Ouvir de Novo está de volta.

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1: Agora são 7:03.
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0: Muito bom dia a você, querido amigo ouvinte, que nos acompanha na manhã desta terça-feira, dia 8 de setembro de 2026, em mais uma edição do Jornal da Cultura. Eu sou Michele Figueiredo e pelas próximas duas horas a gente fica junto aqui na 90.7, nesse momento em que você me dá a sua atenção em troca daquilo que acontece na nossa cidade, no nosso estado e também no nosso país. Muito obrigada pela carona no carro, em casa, no trabalho, onde quer que você esteja sintonizado na nossa programação. Vamos conhecer um pouquinho dos destaques de hoje? A gente começa falando que os deputados estaduais concentram 2/3 das denúncias registradas pelo sistema Pardal. É aquele sistema lançado pela Justiça Eleitoral que faz com que o eleitor seja um protagonista, denunciando situações de irregularidade, principalmente no que diz respeito à propaganda. O jornal A Gazeta, que circula nessa terça-feira, traz como destaque: homem que arrancou o coração da tia recebe parecer para ser solto outra vez. A gente está falando de Lumar Costa da Silva, que está há menos de 10 meses internado no Adalto Botelho e já tem um laudo que conclui pela desinternação dele. Esse é mais um destaque, ou melhor, esse é a manchete do jornal A Gazeta, que circula nessa terça-feira. Ministério Público de Mato Grosso deve solicitar informações do inquérito do escândalo da Oi ao Supremo Tribunal Federal. Jornal A Gazeta também traz como destaque: segurança. 27 municípios contarão com forças federais nesta eleição. Para você que nos acompanha na manhã dessa terça-feira, hoje a gente dá sequência a nossa rodada de entrevistas com os candidatos ao governo de Mato Grosso. Participa conosco nessa terça-feira o candidato Maurício Coelho, do partido Mobiliza. Também estará conosco o advogado Matheus Urgniani, que vai falar sobre os reflexos que essa crise aguda no Supremo Tribunal Federal pode trazer para processos que foram avaliados ali pela corte. Também estará aqui nos microfones da 90.7 o presidente da CDL Cuiabá, Júnior Macanhã, conversando conosco sobre o Liquida CDL, que acontece entre os dias 11 e 20 de setembro, com descontos que chegam a até 70%. Agora são 7h06. Quero te lembrar, antes disso, que 76% dos consumidores brasileiros têm pelo menos um plano de streaming, seja ele para séries, para filmes ou música. Esse é mais um destaque do jornal A Gazeta, que circula nessa terça-feira. Para você que participa conosco, para você que escuta a 90.7, fica um convite. Mande a sua mensagem de WhatsApp aqui para a gente no 659-9987-2339. Repetindo, 9-9987-2339. Você pode mandar considerações do trânsito, do bairro onde você mora. Você pode mandar perguntas para os nossos entrevistados. Você pode comentar aquilo que a gente está trazendo como notícia aqui na 90.7, então fique à vontade. A sua participação enriquece a nossa programação e a gente fica aqui no aguardo da sua mensagem. Agora são 7h06, intervalo, a gente volta já.
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1: Sete horas, onze minutos, a gente está de volta e você confere agora os indicadores agropecuários.
2: Indicadores agropecuários com Diego Brião. Soja.
3: Os contratos futuros com vencimento em setembro registraram queda nos Estados Unidos na sexta-feira. Na Bolsa de Chicago, a cotação era de $12,93 por bushel. Valores no mercado físico, no Brasil, por saca de 60 quilos. Estado do Mato Grosso, cidade de Rondonópolis, R$ 144,30. Bahia, região oeste, R$ 144,75. E Rio Grande do Sul, Nonoais, R$ 138.
2: Boi gordo.
3: Em São Paulo, na B3, os contratos com vencimento em setembro eram negociados ao final da sexta a R$ 358,90 por arroba. Houve elevação de 0,25% no dia. Boi à vista, no Mato Grosso, em Cuiabá, R$ 321,30 por arroba.
2: Café.
3: Os contratos futuros de café arábica com entrega prevista para setembro terminaram a sexta em Nova York, nos Estados Unidos, em queda. A cotação era de R$ 2.196,06 por saca de 60 quilos. No Brasil, no mercado físico, valores do café arábica tipo 6 por saca de 60 quilos. Minas Gerais, Varginha, R$ 1.720 e São Paulo, Franca, R$ 1.700.
2: Milho.
3: Valores no mercado físico, por saca de 60 quilos. Paraná, Marechal Cândido Rondon, R$ 58,00. Valor em estabilidade na comparação com a cotação anterior. E Goiás, Rio Verde, R$ 61,00, também em estabilidade.
2: Trigo.
3: Valores no mercado físico, por saca. Rio Grande do Sul, Nonoais, R$ 70,00, em estabilidade. E Paraná, Marechal Cândido Rondon, R$ 78,00, em elevação.
2: Cana-de-açúcar.
3: Os contratos futuros de açúcar com entrega prevista para outubro terminaram a sexta em Nova York em estabilidade. A cotação era de 18,07 cents de dólar por libra peso. No Brasil, em São Paulo, a saca de 50 quilos de açúcar cristal fechou o dia cotada a R$ 116,79 em elevação.
2: Feijão.
3: Preço médio, por saca, no atacado no Paraná. Feijão carioca, tipo 1, R$ 274,27 em estabilidade. E feijão preto, tipo 1, R$ 199,31 também em estabilidade.
2: Arroz.
3: Valores no mercado físico, por saca de 50 quilos. Rio Grande do Sul, média estadual, R$ 80,00 em estabilidade. E Santa Catarina, Rio do Sul, R$ 70,00 também em estabilidade.
2: Indicadores agropecuários, um conteúdo do Grupo Rádio Web. Informação que amplifica conexões.
1: Agora são 7 horas 14 minutos. Eu já recebo aqui nos estúdios do Jornal da Cultura o advogado criminalista Matheus Urguiniani para a gente conversar sobre os reflexos que essa crise sem precedentes no Supremo Tribunal Federal pode trazer, principalmente para o trabalho que é desempenhado pela Suprema Corte. Bom dia, doutor Matheus. Muito obrigada por aceitar o nosso convite. E, salvo engano, o senhor considera que essa situação que está sendo vivenciada, ministro Alexandre de Moraes, André Mendonça, as várias interrogações que ainda existem a respeito desse caso, podem ter reflexos, por exemplo, no julgamento dos casos de 8 de janeiro? Bom dia.
4: Bom dia. Primeiramente, eu queria agradecer a oportunidade de estar aqui na Rádio Cultura. É uma honra o convite estar aqui com vocês essa manhã. Eu acredito nessa viabilidade, sobretudo, vamos lembrar um pouco o passado recente do Supremo, onde há mudanças de entendimentos, rupturas, sobretudo uma hora eles entendiam a validade dos atos que condenaram o ex-presidente Lula e depois entenderam que não. Agora a gente verifica que eles entenderam por válido a condenação das pessoas presas no 8 de janeiro, o ex-presidente Jair Bolsonaro e as pessoas ali com foro e sem foro de prerrogativa de função. E uma das arguições trazidas pelos advogados, nem em plenário ali, na verdade, pela primeira turma, foi a questão do sistema acusatório. E o ministro Alexandre de Moraes, ele de maneira ostensiva, ele falou: olha, o juiz, a gente não tem um juiz sambambaia, onde ele não pode fazer perguntas pro...

0: primeira turma, em que na revisão criminal do caso do ex-presidente Jair Bolsonaro, vá para plenário. Então, se o plenário entenda e venha entender pela má aplicação do sistema acusatório nesse caso do ministro André Mendonça, que talvez tenha uma ostensividade menor do que o ministro Alexandre de Moraes, possa ser aplicado também nos casos de 8 de janeiro. E lembrando, a gente está numa eleição a presidente em que, com certeza, com a eleição do Flávio ou do presidente, a reeleição do presidente Lula, vai ter novas indicações para ministro do Supremo e vai ter reflexo na votação posterior numa revisão criminal do ex-presidente Jair Bolsonaro e agora condenado pelos casos de Rio de Janeiro.
1: Mas isso tudo a gente leva em consideração se o pedido de Gonê for atendido pelo plenário.
0: Isso, exatamente.
1: E como é que o senhor tem visto essa crise que recaiu sobre o Supremo Tribunal Federal? Né? O senhor que é advogado criminalista, que atua nas cortes superiores, como é que isso reverbera para o sistema jurídico e também para a população, que é quem se vale dele, né?
0: O Supremo, de alguns anos para cá, vem aparentemente numa crise ali de segurança jurídica. Muitas pessoas vêm falando, alguns advogados, e parece que ela só escancarou o que já vem reverberando alguns anos. Infelizmente, se aconteceu ou não, isso deve ter o devido processo legal, todas as garantias, o contraditório, ampla defesa, mas instituições numa democracia, elas têm que estar mais fortes do que pessoas. A instituição tem que estar acima de qualquer pessoa, independente de quem é a pessoa, porque uma democracia ela se fortalece por meio de instituições fortes, sobretudo o Supremo, que é o guardião da nossa Constituição.
1: O senhor fala da repercussão para 8 de janeiro. Existem outros casos que podem também entrar nesse rol, talvez que não tenham tanta repercussão, né? Mas o senhor analisa outros casos que também podem ser questionados?
0: Com certeza. Se Michele, né, ler a questão da manifestação do PGR, ele traz dois argumentos fundamentais ali, que seria a questão do sistema acusatório e a necessidade da reserva do plenário, de autorização prévia. E há uma discussão sobre quando aconteceria essa necessidade de autorização prévia. Então, se eles entendem nessa antecipação, citou o nome, assim que citar o nome de alguém com prerrogativa de foro, já tem que necessariamente ter essa reserva de plenário, essa antecipação pode refletir em casos em que tenha pessoas com prerrogativa de foro, em que o procedimento investigatório andou e não teve essa autorização prévia. Tem até um precedente que eu estava olhando agora de agosto, do Flávio Dino, no agravante mental no RE 1.600.891, onde eles não considerou isso. E aí o Flávio Dino, da primeira turma, não considerou essa necessidade automática. Claro que ele utiliza esse argumento como obiter dicto, ou seja, não foi nas razões de decidir fundamentais, mas como laterais, que não haveria essa nulidade automática, mas é alguém que está apontando por alguns veículos de comunicação, que é o Flávio Dino, como veiculado ao Alexandre de Moraes, e ele foi num posicionamento contrário. Então, sim, pode ter reflexos em casos em que há essa necessidade de reserva de plenário de imediato, que essa autorização nos casos de foro de prerrogativa de função, para trazer nulidades a essas pessoas.
1: Quando a gente fala do 8 de janeiro, doutor, e o senhor fala assim, a gente pode ter repercussão aqui em razão da atuação de Alexandre de Moraes, se o plenário entender por acatar o pedido de Paulo Gonê nesse caso polêmico envolvendo Alexandre de Moraes e André Mendonça. A gente está falando de liberação imediata de todas as pessoas que estão em prisão, prisão domiciliar?
0: Não, tudo tem que seguir um devido processo legal. As pessoas que foram condenadas, revisão criminal, e as pessoas condenadas com trânsito em julgado, revisão criminal, ou, a depender da situação, embargos ali de diversão.

0: inteligência, assim por diante. E as pessoas que não foram condenadas ainda, a revisão pela própria turma. O que eu acredito como difícil, por isso que seria mais em casos, eu entendo, viáveis no caso de revisão criminal, onde iria para plenário e o plenário traria essa discussão.
1: Como o senhor tem visto a resposta do Supremo, né, diante de toda essa repercussão negativa? Porque assim, ministro Edson Fachin deu uma declaração dizendo: a gente vai resolver, mas vai levar um tempo para fazer a coisa da forma mais acertada. Depois, o plenário e os ministros não se manifestaram na primeira sessão, né? Nós temos uma cobrança da OAB. Agora, na noite de segunda-feira, pelo menos 13 ex-ministros assinam uma carta pedindo que algo deve ser feito o quanto antes, né? Isso não gera também uma insegurança jurídica no país, doutor?
0: Gera uma insegurança, mas o Supremo ele tem que agir com cautela. Porque como a gente fala de... como a gente tem um devido processo legal e dentro do nosso país rege a presunção de inocência, até que se prove o contrário, nada que fale contra o Alexandre é verdadeiro, até que se caiba todos os recursos possíveis. Então tem que agir com cautela, porque senão você queima um ministro e depois lá na frente as provas coloca que não é bem isso que foi colocado. E, infelizmente, muitas pessoas inocentes acabam sendo condenadas sem o devido processo legal e depois lá na frente prova-se ou deixa claro a inocência dela e ela midiaticamente ela acaba sendo queimada e aí há uma crise maior. Então sim, as pessoas elas têm essa insegurança, mas é o Supremo, ele não pode ser levado também pela opinião pública. Dentro da doutrina que a gente sempre fala, dos estudos teóricos ali, há por vezes que as cortes supremas elas têm um poder contramajoritário de exercer o devido processo legal, ter a questão de colocar as liberdades civis acima da opinião pública. E essa opinião contramajoritária, infelizmente, tem que ser exercida pelo Supremo.
1: Doutor, muito obrigada pelas informações aqui no Jornal da Cultura. Deixo o microfone à disposição caso queira trazer mais algum esclarecimento.
0: Seria isso. Eu que agradeço mais uma vez a vocês e fico à disposição para eventual dúvida, algum questionamento.
1: Esse foi o Dr. Matheus Urguiniani, advogado criminalista, que conversou com o Ouvinte da Cultura na manhã desta terça-feira. 7 horas, 25 minutos, intervalo. A gente volta já.

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1: 7h30, a gente está de volta com o Jornal da Cultura, recebendo na manhã dessa terça-feira o candidato ao governo de Mato Grosso pelo Partido Mobiliza, Maurício Coelho. Ele dá sequência à nossa rodada de entrevistas aqui no Jornal da Cultura, com todos os nomes que se colocaram à disposição nessa disputa eleitoral de 2026. A nossa primeira convidada foi Natasha Slessarenko, que esteve aqui na última sexta-feira, e hoje a gente conversa com Maurício. Bom dia, candidato. Muito obrigada por aceitar o nosso convite.
2: Bom dia, Michele. Eu que agradeço pelo convite. Um bom dia também para todos os mato-grossenses que estão nos ouvindo e um bom dia para todos que estão aqui no estúdio.
1: Candidato, o senhor fala em seu plano de governo sobre uma ação que visa a revisão da renúncia fiscal, né, dos incentivos que são concedidos aqui em Mato Grosso e que estão num volume bastante acentuado. Essa é uma previsão que já existe na reforma tributária, que vai se aplicar efetivamente até o ano de 2033. A ideia é antecipar essa situação e como seria feito isso para que não houvesse insegurança jurídica para quem teve essa renúncia concedida?
2: Repare, Michele, a primeira questão é que a gente tem que olhar para o volume das renúncias fiscais em Mato Grosso. As renúncias fiscais saíram de 4 bilhões em 2020 para 15 bilhões agora. O orçado desse ano são 11,6, mas o realizado vai passar dos 15. O ano que vem será mais alto ainda, se continuar este projeto de poder que aí está. Se a gente comparar, por exemplo, com outros estados, vamos pegar Minas Gerais aqui para comparar. Minas Gerais tem uma receita, o estado de Minas tem uma receita de 140 bilhões de reais. 20 bilhões de renúncia. Mato Grosso tem uma receita de 40 bilhões de reais. 15 bilhões de renúncia. Se a gente pega a proporção, tem algo de muito estranho. Só faria sentido, Michele, se a gente tomasse a estrada aqui, saindo de Cuiabá, indo para qualquer canto do interior, e nas adjacências a gente visse várias indústrias nascendo, coisas surgindo, que justificasse tamanha renúncia fiscal. A gente não vê isso. Isso não existe. Então as renúncias fiscais que estão acontecendo em Mato Grosso não são renúncias fiscais necessárias. As necessárias, Michele, são aquelas que a gente precisa para o desenvolvimento. Vamos supor que alguém queira montar uma montadora de veículos. E ele pode colocar essa montadora na Paraíba, ele pode colocar no Tocantins, ele pode colocar em Goiás, ele pode colocar aqui em Mato Grosso. De fato, você pede pelo amor de Deus para trazerem, você dá incentivo fiscal, você dá terreno, você faz o que for necessário. Essa montadora vem, gera lá 3 mil empregos diretos, aí gera emprego indireto porque várias indústrias nascem em volta para fornecer peça, aqueles trabalhadores vão entrar com um plano de saúde, sai do SUS, aquele volume de vidas. Você tem uma série de ganhos. Não é isso que a gente está vendo. O que a gente está vendo são empresas que já estariam instaladas aqui de qualquer forma, que aquele investimento já haveria de qualquer forma, mas a renúncia serve para engrossar lucro. Eu vou dar um exemplo aqui do caso da renúncia do etanol. Tá? Você tem uma renúncia fiscal importante no etanol. Olha só. O etanol ele é um produto cujo concorrente dele é a gasolina. Então o preço de etanol é dado pelo preço da gasolina, não é dado pelo preço de custo, de produção, não tem nada a ver com isso, é dado pelo preço da gasolina. Se a gasolina fica barata, o etanol tem dificuldade. Nós já tivemos períodos, Michele, de gasolina relativamente barata e que o etanol estava tendo dificuldade. O produtor de etanol estava preferindo produzir açúcar. Então, você, neste momento, precisa de dar renúncia fiscal? Precisa, porque senão a atividade não acontece. Agora, no momento em que a gente está vendo de uma gasolina cara, do petróleo subindo dia após dia, de tensão internacional, guerra no Irã, o etanol ele entra subindo o preço nessa história sem nada mudar no custo de produção dele. Você precisa de renúncia fiscal para isso? Claro que não. E aí você tem que ter a capacidade, a inteligência de Estado de rever. Porque você não pode, Michele?
1: E isso, candidato, ele passa simplesmente pela vontade do governo? Ou é preciso... Qual é o mecanismo que permite retirar esse incentivo fiscal? E como o senhor faria isso já no primeiro ano de mandato?
2: Certo. Para você retirar a renúncia fiscal ela é dada por lei, tá? Ou seja, ela tem uma lei, mas ela é sempre concedida pelo executivo. Então existe um processo de concessão. Este processo de concessão, Michele, ele tem vários trâmites. Ele começa desde o início com várias certidões que a empresa tem que apresentar, com o projeto que a empresa tem que apresentar, com as metas que são pactuadas lá no início. Então o primeiro trabalho nosso é de auditoria. A gente vai, desde o processo de concessão, fazer auditoria. E aí olhar, pera lá, faltou uma certidão aqui? Vamos ser rigoroso, corta. Por quê? Porque a gente já quer cortar. Não é corta porque faltou aquela certidão. É usar disso para cortar porque a gente já quer cortar. Ah, foram pactuadas certas metas e essas metas não foram cumpridas na integralidade de uma auditoria rigorosa. Então a gente corta. A gente corta porque quer cortar.
1: E o senhor estima que quanto é possível cortar dos 15 que a gente tem que vai ser praticado agora?
2: A meta é voltar para 5 bilhões. Ou seja, sair dos 15 e ir para 5, pesando, claro, Michele, o que é necessário e o que não é necessário. Tudo que é desnecessário a gente vai enfrentar. Até porque, Michele, repare, quando a gente fala em cortar renúncia fiscal, que para quem está em casa entender, ou quem está no carro, ou no trabalho nos ouvindo, bem entender, gente, 15 bilhões são quase 4 vezes o orçamento da saúde. O orçamento da saúde no estado de Mato Grosso são 4,1 bilhões. O orçamento da segurança, 4,6 bilhões. O orçamento da educação, 6,2 bilhões. Então, a gente está falando de algo que é a maior fatia do orçamento. Quando a gente falar de dinheiro em Mato Grosso, a gente tem de falar primeiro da renúncia fiscal. É o lugar mais fácil de cortar. Então, a gente fica falando de gestão, de choque de gestão. Bom, aí vai cortando nas miudezas e esquece o que é grande. Por quê? Porque alguém está ganhando no que é grande? Eu tive a oportunidade, por exemplo, Michele, de perguntar para o Piveta no debate se ele tinha renúncia fiscal e de quanto. Ele fugiu da resposta. Por quê? Porque tem renúncia fiscal as empresas dele. Então, ou seja... E aí ele dizia, não, mas veja bem, se cortar vai acabar o emprego e tal. E quem está falando que vai acabar o emprego? Quem está fazendo toda essa história de transformar corte de renúncia fiscal em bicho papão é justamente quem recebe renúncia fiscal. Então, a gente tem de olhar para isso com uma certa maturidade dos números. E eu esqueci qual foi a sua pergunta e eu acho que eu não a respondi. Então, eu gostaria de te pedir para retomar, só para eu poder entrar nela.
1: Não, é que a gente estava... Eu estava perguntando se o senhor pretendia antecipar. O senhor já respondeu, né? Como seria feito o corte? O senhor já disse que vai fazer auditoria e aquilo que tiver com falhas...
2: Lembrei o que eu deixei de te responder.
1: Sim.
2: Existe uma parte que talvez a gente tenha que ir sem mudar a lei, tá? Só que como que a gente vai fazer isso? A gente vai fazer isso com apoio popular. Porque na hora que você retoma isso para o orçamento, você pode transformar isso em isenções fiscais para a população. Vou dar um exemplo aqui. Para a gente tirar o ICMS da conta de luz, isso corta 17% da conta de luz, que é hoje a terceira mais cara do país. A gente gasta R$1 bilhão, Michele. Para a gente tirar o IPVA de todos os carros flex, a gente gasta R$1,8 bilhão. Então, na hora que a gente vai pegando isso e vai tornando em vantagens para a população, eu tenho, por exemplo, a proposta do cartão trabalho, que a gente pegar todo mundo que está empregado, que ganha até 2 salários mínimos, e dá para essa pessoa um cartão de R$200 para ela consumir só no comércio da cidade onde ela é empregada. Ou seja, ela não pode comprar na Amazon com esse dinheiro, ela não pode comprar no Mercado Livre com esse dinheiro. É uma forma que ajuda o patrão, porque aumenta a satisfação desse trabalhador, ajuda o funcionário, porque ele recebe um dinheirinho a mais, ajuda o comércio local. O governo gasta para isso, Michele, 2,2 bilhões. Mas com o efeito multiplicador na economia, esse dinheiro equivale para o comércio 3,5 bilhões. E mais, quando isso retorna em ICMS, porque esse consumo volta em ICMS para o Estado, na verdade o Estado gastou de fato 1,75 bilhão. Então, ou seja, quando a gente olha vantagens que a gente pode dar para a população a partir da retirada dessas renúncias fiscais, vantagens que geram excedente de renda, que geram consumo, vantagens que fazem de fato a economia se dinamizar. Porque veja, Michele, quando você vai lá e entrega esse dinheiro como renúncia fiscal E ele vai, por empossamento de renda de um Joesley Batista, ou de qualquer outro grande nome, isso não vira consumo.
1: Então a gente está falando, candidato, de atender uma reivindicação ou um apontamento que é feito pelo Tribunal de Contas do Estado, que diz que é preciso trabalhar para reduzir as desigualdades em Mato Grosso?
2: Sim. Até porque, repare, Mato Grosso é um estado que, se você pegar o contexto de renda e PIB é a mesma coisa, tá? É até uma discussão que eu tive na Record na última vez que eu estive lá, porque eu disse o seguinte: olha, Mato Grosso tem a mesma renda per capita que São Paulo. Quando a gente pega a renda per capita é igual. E a Camila, na oportunidade, disse assim: mas tem mesmo e tal, não sei o quê. E ela disse isso baseado numa outra pesquisa que existe, que é de renda domiciliar. É uma pesquisa que o IBGE bate porta em porta e pergunta assim: qual que é a renda dessa família aqui? E vai lá e anota e dá uma renda média domiciliar. E, de fato, quando eu vou para essa renda média domiciliar, Mato Grosso tem uma renda média domiciliar muito menor do que a de São Paulo. Mas quando eu vou para a renda per capita, de fato, que é o que eu estava dizendo, Mato Grosso é equivalente a São Paulo. Por quê? Porque renda, em economia, renda e produto, produto é o que forma o PIB, né, gente? PIB é produto interno bruto. Renda e produto são contas espelho. Ela sempre vai ter o mesmo número, só visto de ótica diferente, tá? Então, produto é tudo que é os bens e serviços produzidos naquela economia. Renda são os salários, lucros, juros, aluguéis e impostos daquela economia. Então, são só óticas diferentes, mas que chegam ao mesmo número. Quando a gente tem uma discrepância entre o que é a renda real e o que é a renda das famílias, o que significa é que você tem uma distância nessa questão da desigualdade. Ou seja, Mato Grosso tem uma renda alta, mas é uma renda alta
1: que não se converte nas famílias.
2: Exato, porque quando eu estou medindo renda média, e a renda média, no caso em Mato Grosso, é medida untando com a cabeça no forno e o pé no congelador, e eu tô tomando a temperatura no umbigo, né? Ou seja, a renda média tá ali no umbigo, tá bom, mas um tá com a cabeça, a

0: A cabeça está no forno e o pé está no congelador. Então você tem muitas desigualdades de fato. Inclusive, não só desigualdades entre as famílias, mas entre as regiões. Você está vendo regiões que estão ficando esquecidas no estado, porque você tem um estado que 50% da atividade econômica dele é uma coisa só. Ou seja, a gente tem agronegócio é 50% do PIB do estado. E não é um problema ser o volume nominal que é, maravilhoso que seja, é bom que seja mais em volume nominal, mas quando a gente fala em volume proporcional, você quer uma economia mais diversificada e dinamizada. Você não pode ter uma economia que se sustenta em uma matriz só.
1: E como fazer essa diversificação, candidato? Muito se fala da necessidade de industrializar Mato Grosso. E aí, de novo, eu entro na questão da reforma, porque quais serão os mecanismos utilizados para isso, uma vez que você perde a possibilidade do incentivo fiscal?
0: Na verdade, o incentivo fiscal não ajudou Mato Grosso a se industrializar. Veja, o incentivo fiscal ajudou o Nordeste a se industrializar. Ajudou o norte do país a se industrializar em alguns casos.
1: Mas isso não foi por opção da gestão?
0: Foi por opção, porque se usa. Aqui a gente tem muito incentivo fiscal, mas ele não faz Mato Grosso se industrializar. Então, essa história de que Mato Grosso precisa do incentivo fiscal para se industrializar é uma mentira. Mato Grosso não tem usado disso para a indústria. Michele, se eu for olhar na história do mundo, por que hoje você precisa de incentivo fiscal para ter indústria? Porque você tem uma indústria que pode estar em São Paulo e ela pode estar em Pernambuco. Para ela ir para Pernambuco, gente, é só com incentivo fiscal. Senão ela vai para São Paulo. Tributo a tributo, tudo igual, ela vai para São Paulo.
1: Que tem mais estrutura.
0: Que tem mais estrutura, mas não só mais estrutura. Tem mercado consumidor. Ou seja, quando você tem mercado consumidor, Michele, é isso que a indústria quer. A indústria quer acesso ao mercado consumidor. Então, repare, para Mato Grosso se industrializar, o que Mato Grosso precisa é o que qualquer lugar do mundo precisa para se industrializar. São duas coisas. A primeira é a energia barata. Não existe um canto no mundo que se industrializou sem antes ter energia barata. Quando a gente pega a primeira revolução industrial lá na Inglaterra, ela surge não por causa de um avanço tecnológico, de fato. Ela surge porque descobriram carvão. Quando descobrem as grandes minas de carvão da Inglaterra, é que você começa a ter indústria, de fato. Então, indústria vem antes. Antes da indústria, você tem que ter... ela é precedida, a industrialização, ela é precedida por energia barata. Hoje nós temos a terceira mais cara do país. Então, quem está falando que está indo industrializar Mato Grosso e não está atacando a matriz energética de Mato Grosso para baratear o preço da energia, está mentindo para as pessoas ou não sabe como fazer. A outra coisa que você precisa é mercado consumidor. E aí a gente tem que olhar para a nossa população. O Brasil tem 200 milhões de habitantes, Mato Grosso tem 4. Então, ou seja, Mato Grosso é relativamente, em número de habitantes, um lugar pequeno. No entanto, a gente tem que entender uma coisa. Dos 200 milhões de habitantes no Brasil, você tem 25 milhões com renda qualificada. Consumo qualificado. O que é consumo qualificado? É a pessoa que, comprado tudo que é básico, comprou arroz, feijão, pagou a moradia, comprou o mínimo para vestir, pagou o básico, sobrou alguma coisa para ele consumir, um produto que, em tese, ele não precisa consumir para existir. Isso é consumo qualificado. Se nós tivermos 4 milhões de habitantes, os 4 milhões com consumo qualificado, aí a gente passa a ser importante, porque a gente passa a ser 4 milhões, não de 200, mas 4 milhões de 25. E aí, ou seja, é este composto que vai gerar uma industrialização em Mato Grosso. E vamos ter clareza quando a gente fala de industrialização, Michele, para a gente também não vender falsas esperanças para as pessoas. Porque eu tenho a impressão, às vezes, quando eu vejo alguns políticos falando de Mato Grosso precisa se industrializar, que ele não tem nem noção do que seria uma indústria em Mato Grosso. Porque nós não vamos competir com a China em industrialização. Sabe, a gente não vai fazer uma indústria de microchips. Não é isso. Agora, se você descer em Goiânia e for pro interior, você vai ver no caminho, nas adjacências de estrada, fábrica de biscoito, fábrica de papelão, fábrica de móveis, fábrica de roupa, fábrica de calçado. É disso que eu tô falando. É a gente ter esse início de fábrica para atender um consumo interno que mantenha nosso dinheiro aqui, que faça esse dinheiro circular aqui e você comece a gerar outras formas de emprego, emprego mais qualificado, tá? A gente tem hoje o nosso trabalho em Mato Grosso é um trabalho a oferta de trabalho é pouco qualificada. Ah, tá? As pessoas falam assim, a oferta de mão de obra é pouco qualificada. É, mas é porque a oferta do trabalho também é pouco qualificada, a vaga é pouco qualificada, tá? Então, você tem um problema da qualificação da vaga, do que tá. Qual que é a demanda de trabalho que você tem em Mato Grosso? Você começa a ter uma demanda mais qualificada, quando você tem uma demanda mais qualificada, aí você abre espaço de fato para o que vai ser a revolução econômica de Mato Grosso, que é o setor dos serviços. Porque quando você se especializa nos serviços, Michele, hoje os serviços eles são globais. Você pode vender para qualquer um em qualquer canto do mundo. Então, se especializar em serviços é começar uma onda de produção intelectual para vender serviços para o mundo inteiro.
1: Candidato, o senhor também bota no seu plano de governo aquilo que batiza como máquina de guerra. O que vai ser essa ação na segurança pública, né? Quanto o senhor estima de investimentos para isso? E a partir de quando essa ação mais concentrada já se inicia com o senhor governador?
0: Repare, Michele, a máquina de guerra não é o centro da nossa proposta de segurança. Talvez seja o slogan mais interessante
1: mais
0: quando se lê
1: atenção.
0: Ali. Mas não é o centro da nossa ação. O centro da nossa ação de segurança é, de fato, tratar segurança como projeto. O que é tratar segurança como projeto? É entender que o roubo de celular acontece por um motivo diferente do que um roubo de carro na fronteira. Que acontece por um motivo diferente do que um feminicídio. Que acontece por um motivo diferente do que qualquer outro crime. Ou seja, cada crime tem um motivo diferente, uma explicação diferente e, portanto, uma forma de combater diferente. O que eu tenho visto é que muitos candidatos tratarem segurança como se fosse um tema só. E não é um tema só. Você não vai resolver segurança com uma ferramenta só. Você vai resolver segurança estratificando os tipos de crime, olhando para eles, atribuindo responsáveis por cada um dentro da gestão pública. Ou seja, você tem que ter um responsável do feminicídio. Você tem que ter um responsável do roubo de celular. Você tem que ter um responsável do roubo de automóveis. Você tem um responsável dentro da administração pública por cada tipo de crime. Você tem um projeto de redução para cada tipo de crime, com metas, e que você todos os meses entre numa sala de reunião e todo mundo vai lá apresentar, olha, o que que eu fiz, o que que eu executei do meu projeto, qual que está sendo o resultado que eu estou tendo. Ou seja, se eu executei e não estou tendo resultado, meu projeto é ruim. Se eu não estou tendo resultado porque eu não executei, minha execução é ruim, então troco o responsável. Ou eu troco o projeto, ou eu troco o responsável. E todos os meses a gente tem que ter condição de saber o que a gente tem que trocar, porque a resposta em segurança tem que ser rápido. Agora, onde é que entra aí nessa história a máquina de guerra? A máquina de guerra nada mais é do que você aumentar o efetivo do BOPE e preparar ele. Não é, a gente não está falando nem de algo que gera esse gasto público, tá? Porque é trazer mais oficiais da tropa, né, para o BOPE.
1: Para uma força especial.
0: Para uma força especial. E preparar isso para o uso diante da autoridade do governador. O que que é isso? Michele, é assim, você não pode, como governador de estado, aceitar que alguém morra porque fez um gesto tal para uma foto. Esse tipo de coisa, você tem que fazer o crime saber o que é inadmissível. Não, alguém foi lá e roubou um celular na rua, você tem um projeto para acabar com esse roubo de celular. Você tem uma forma de acabar com esse roubo de celular. Agora, alguém foi lá e matou uma pessoa porque ela fez um gesto para uma foto, ou, por exemplo, o chamado dono, né, de um bairro se interessou por uma menina, o pai da menina não queria deixar a menina ficar com ele, ele foi lá e matou o pai. Esse tipo de coisa, Michele, você não responde a esse tipo de coisa com um projeto. Você responde a isso fazendo operação todos os dias naquele lugar, enfrentando o crime todos os dias naquele lugar, até o crime entender o seguinte: opa, existem coisas que estão fora dos limites até para o crime. Existem coisas que, se você fizer, você vai receber um foco especial do Estado. O Estado vai olhar para você com uma atenção especial. Porque, é claro, a polícia, as operações, elas estão distribuídas. Os crimes são muitos, em muitos lugares. Agora, quando houver este tipo de afronta às pessoas, à vida pública, este tipo de coisa, Michele, ela, afronta o direito e a liberdade de todo mundo.
1: Agora, qual o cuidado que se deve ter, candidato, nesse endurecimento das ações, para que a gente não culmine, não caia num outro problema, que é a violência policial?
0: O cuidado que tem que se ter é o seguinte: eu não acredito em dar poder sem dar responsabilidade. Eu acho que é isso que está faltando no Brasil. Repare, Michele, se eu quiser investigar alguém, ou seja, se eu for denunciar alguém, quem é mais fácil virar um inquérito? A Michele ou um delegado?
1: A Michele.
0: A Michele. E tá errado, porque a Michele tem muito menos poder que um delegado. Um delegado deveria ser muito mais facilmente investigado do que a Michele. Porque o poder tem de vir junto de responsabilidade. E responsabilidade não é uma questão de consciência. É uma questão de ferramentas de responsabilização. Então, quando alguém fala o seguinte: câmera em policial, contra ou a favor? É óbvio que eu sou a favor. Por que que eu sou a favor? Gente, pera lá, eu dei um distintivo e uma arma pra pessoa e ela não tem que nem prestar conta pra sociedade do que ela tá fazendo? Ah, mas eu não quero. Olha, o bom policial vai ser protegido pela câmera. Ah, e o mal? O mal não vai ser. Eu não posso dar poder sem responsabilização. E responsabilização é ferramenta de responsabilização. E você precisa instruir a polícia de que você não vai aceitar abuso. Porque a sociedade, ela não existe para ser refém nem de bandido e nem de polícia. A sociedade existe para ser livre. E essa liberdade se dá enfrentando o crime onde quer que ele esteja, inclusive dentro da polícia, quando é o caso. Quando é o caso, tem que ser enfrentado. Não é passar a mão em violência policial, não. Policial não tem direito à violência.
1: Candidato, um outro assunto que tem permeado o debate diz respeito ao pagamento ou não da RGA do período da Covid-19. Os servidores cobram esse pagamento. Por outro lado, o atual governador diz que quem prometer pagar está mentindo, porque vai quebrar o Estado, porque são 4 bilhões de reais, depois não vai sobrar dinheiro para fazer investimentos. Qual é o seu posicionamento em relação a isso? E se for favorável ao pagamento, como viabilizá-lo?
0: Primeiro, Michele, deixar claro aqui, o pagamento ele é necessário. Necessário por dois motivos. Um, ele é necessário para o Estado, não é para o servidor, é para o Estado. O maior gasto público é folha de pagamento. Se o maior gasto público é folha de pagamento, você quer gastar e gastar bem, correto? Você consegue imaginar, Michele, alguém trabalhar de forma efetiva, conseguindo se doar aquele trabalho, se ele já acorda de manhã com o cobrador ligando para ele? Ninguém trabalha desse jeito. Então o Estado tem por obrigação tirar a corda do pescoço dos servidores públicos. Ele tem de se preocupar com isso. Então eu tenho tanto no meu plano de governo o pagamento da RGA e como fazê-lo, como também tenho como resolver o problema dos consignados, tá? Mas voltando ao pagamento da RGA, um outro motivo é que o comércio precisa que a RGA seja paga. O comércio precisa, não é só o servidor. Porque a gente não está falando, quando a gente fala de RGA, e é importante quem está em casa entender, a gente não está falando de aumento de salário.
1: É,
0: a gente
1: está
0: falando de recomposição. Quando a gente tem perda salarial, seja do servidor público, seja do trabalhador privado, e a gente está tendo também do trabalhador privado, quando a gente tem perda salarial, Michele, a gente vai ter um impacto no poder das pessoas de consumir. As pessoas vão, em um primeiro momento, porque elas não conseguem cortar o custo de vida tão rápido quanto perdem o poder de compra, elas vão se endividar. O se endividar ajuda o brasileiro, vai fazer com que ela perca ainda mais poder de compra. E depois o impacto disso é simplesmente a economia, onde não dá negócio. Você põe um produto na prateleira, esse produto não vende. Você abre um negócio, o seu consumidor não aparece. E as pessoas falam: mas por que que está acontecendo isso? O que que aconteceu? O que aconteceu é isso, gente. O povo perdeu o poder de compra. Então você precisa resgatar esse poder de compra do servidor e do trabalhador privado. Agora, como fazer? Primeiro, é mentira que não dá para fazer. Mas também é mentira, Michele, quando alguém diz que vai fazer tudo. Então, quando alguém aparecer aqui falando o seguinte: olha, não vou reeditar o FETAB 2 e vou pagar a RGA, desconfie. Essa pessoa não está trabalhando com orçamento na mão. Aí eu vou até concordar com o atual governador. Está jogando para a plateia. Eu fui o único, Michele. Os 6 candidatos foram na ProSoja. Eu fui o único que avisei na ProSoja.
1: Vou reeditar
0: o FETAB. Vou reeditar o FETAB. Vou reeditar o FETAB 2.
1: Isso não é uma crise com o agronegócio?
0: Olha, não é, porque, primeira coisa, a gente tem de ter, Michele, a honestidade de dizer o que tem que ser feito. Quem tirou o FETAB 2, tirou pro mandato que não é dele. Repare, foi cobrado o mandato inteiro. Aí, pro mandato que não é dele, porque foi retirado, gente, em 2026, pra valer só em 2027. Então, foi retirado sem ser. E aí pode ser reeditado ou não. Mas a minha conversa com o agronegócio é o seguinte, olha... Até porque o pequeno produtor também está com a corda no pescoço. A minha conversa com o agronegócio é o seguinte. Veja bem, gente. Vamos reeditar uma taxa aos moldes do FETAB com o mesmo volume de faturamento, né, de receita para o Estado que o FETAB gerava, mas que não será o FETAB. Por quê? Porque eu quero uma taxa na conta única. Eu não quero uma taxa carimbada, eu quero uma taxa na conta única. Em troca, daremos ao produtor 1,3 bilhão de crédito de ICMS no diesel. Por quê? Porque ele vai pegar esse crédito de ICMS e vai poder trocar com a transportadora. Só que neste crédito a gente vai fazer uma pressão nas distribuidoras para que o volume correspondente desse diesel possa ser vendido direto na distribuidora a preço de repasse. O que vai fazer com que a economia não seja de 1,3, mas de 2,3 bilhões pro agronegócio. E aí pensando principalmente no pequeno produtor, tá? Porque é quem de fato está com a corda no pescoço, porque ele é esmagado de um lado pelo custo de produção, do outro lado pelo gigante que vem negociar com ele, comprar a produção dele e tem o poder de negociação. Então, estou estourando o tempo?
1: Uhum.
0: Então tá bom. Então,
1: eu queria,
0: seguir.
1: Antes da gente finalizar, para te dar o seu 1 minuto de despedida, candidato, queria saber sobre os 14% dos aposentados. O senhor também vai rever essa taxa?
0: Também vamos rever. Essa taxa foi criada justamente para resolver crises, né, do Estado. Hoje ela não é mais uma taxa necessária. A gente tem que entender que o Estado ele saiu de uma arrecadação em 2019 de 19 bilhões e ele foi para já em 2022 uma arrecadação de 40, uma receita de 40. Né? Então, ou seja, o Estado não está mais num cenário de crise. O Estado tem que rever o que foi feito. E então, meu 1 minuto agora. Né?
1: Seu 1 minuto para as considerações finais.
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1: Esse foi Maurício Coelho, candidato ao governo de Mato Grosso pelo partido Mobiliza, que conversou com o ouvinte da Cultura na manhã dessa terça-feira. 8 horas, 1 minuto, intervalo, a gente volta já.

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1: Agora são 8:06. A gente traz as informações do trânsito lá do município de Várzea Grande, com informações que foram repassadas pela Guarda Municipal. Não temos registros de sinistros de trânsito até o momento, nessa terça-feira em Várzea Grande. Lentidão na rua Miguel Leite, com a Avenida Filinto Miller, no centro. Breve lentidão também nos dois sentidos na Avenida da FEB, nas proximidades da trincheira do zero quilômetro. Lentidão também é conferida na Avenida da FEB, sentido Cuiabá, próximo à Ponte Júlio Miller, assim como na Avenida Prefeito Murilo Domingos, no zero quilômetro. O trânsito flui para o motorista que está na Avenida Ulisses Pompeu, no zero. Lentidão ainda na Avenida Filinto Miller, na lateral do shopping, sentido aeroporto, assim como na Avenida Arthur Bernardes, na lateral do shopping, no sentido aeroporto. Lentidão também na Avenida Ulisses Pompeu, na rotatória do bairro Figueirinha, para quem vem da Avenida Júlio Campos e para quem vem da região central. Na Mário Andreasa também tem lentidão sentido Cuiabá, assim como na estrada da Guarita com a Mário Andreasa. Lentidão ainda na Ponte Maria Bocaiúva, atravessando para a Avenida Miguel Sutil. Breve lentidão também vai ser conferida pelo motorista na Alameda Júlio Miller, para quem vem do bairro Noize Curvo, sentido rotatória da Ponte Sérgio Mota. Trânsito fluindo tanto na Sérgio Mota como na Ponte Sarita Baracate, nos dois sentidos da ponte ali no Parque do Lago. Então essas são as informações do trânsito lá do município de Várzea Grande que foram trazidas pela Guarda Municipal. Agora são 8:07. Vamos dar uma conferida como está a previsão do tempo para essa terça-feira aqui em Cuiabá. Só um momentinho que eu estou abrindo o site Clima Tempo aqui. Hoje nós teremos um dia mais quente do que foi ontem. Dia de sol com muitas nuvens, poucas nuvens no período noturno. Não temos probabilidade de chuva para essa terça-feira. A temperatura mínima fica na casa dos 21 graus, a máxima chega aos 34. Então o calorão já está de volta depois dessa trégua que deu no feriado. A umidade relativa do ar varia entre 43% e 83%. Agora os termômetros aqui na capital mato-grossense marcam 22 graus. E as informações que você conferiu são do site Climatempo. Agora são 8:08. Já recebo aqui nos estúdios do Jornal da Cultura para que a gente possa conversar um pouquinho na manhã dessa terça-feira o presidente da CDL Cuiabá, Júnior Macanhã, porque temos ação entre os dias 11 e 20 de setembro, que é o Liquida CDL 2026. Bom dia, Júnior. Muito obrigada por aceitar o nosso convite para a gente falar desse momento em que o comércio visa atrair ainda mais consumidores. Como é que está a organização desse evento e qual que é a estimativa de volume de vendas?
2: Bom dia, Michele. Bom dia quem nos acompanha aqui na Rádio Cultura. É sempre um prazer estar aqui falando um pouquinho sobre o comércio de Cuiabá. A ação do Liquida CDL é o terceiro ano que nós estamos fazendo essa ação e é importante frisar que ela visa justamente movimentar o comércio no mês de setembro, que é um mês em que nós não temos data comemorativa específica voltada para o comércio. Nós temos o Dia dos Pais em agosto, outubro tem Dia das Crianças, novembro tem Black Friday e o Natal em dezembro. Então a CDL, no intuito de ajudar os comerciantes para que mantenham as suas vendas em alta, fizemos essa data Liquida CDL no mês de setembro. Evento esse que acontecerá do dia 11 ao dia 20 de setembro. A participação é voluntária, os lojistas que quiserem aderir é só conversar no WhatsApp 3615-1500 e fazer a sua inscrição e nós levaremos material de divulgação até a loja. É um material de divulgação baseado num cartaz, tags de preço de vitrine, e aí nós teremos mídias, mídias em rádio, televisão, mídias sociais, justamente para incentivar os consumidores a irem essas compras. Expectativa de participação de 1.200 a 1.400 lojistas em Cuiabá e Várzea Grande. É uma liquidação, é um evento que está sendo promovido aqui pela CDL Cuiabá, com a participação da CDL de Várzea Grande. Então, assim, você lojista que está nos ouvindo, que queira participar, ainda dá tempo. E você, consumidor, aproveite essa oportunidade, porque a gente está vendo lojistas aí praticando desconto de até 70%. Ou seja, é uma oportunidade também do lojista colocar para fora um resto de digamos assim, uma coleção, de renovar a sua coleção, e também do consumidor fazer boas compras.
1: Júnior, quando a gente fala do Liquida CDL, isso está envolvendo apenas os comerciantes que estão na região central ou isso passa por toda a cidade?
2: Não, a CDL Cuiabá representa todo o comércio cuiabano. Para você ter um exemplo, Michele, um dado, nós estamos fazendo oficinas de treinamento em parceria com o Sebrae. Então, nós já fizemos oficina de treinamento no centro, no Jardim Imperial, no Pedra 90, no CPA, nos shoppings. Agora vamos realizar uma nova rodada, porque foi um sucesso isso. A gente sente que as pessoas estão ávidas por treinamento, por capacitação, e vamos incluir também a região do Porto. Ou seja, a CDL Cuiabá está aí ajudando, trabalhando para que todo o comércio, de uma forma geral, seja sempre fortalecido. Importante frisar também que o consumidor busque incentivar, comprar no comércio local, porque é aqui que são gerados empregos, é aqui que é gerada a renda, e é aqui que gera os impostos, que depois são revertidos em educação, saúde, mobilidade e segurança.
1: Júnior, você externou uma preocupação nesse momento em que a gente vive a discussão eleitoral, porque voltou para a pauta a questão da taxa das blusinhas, né? Sim. A gente já viu o Congresso aprovar, inclusive, o fim da taxa das blusinhas. Como é que isso traz impacto direto para quem está no comércio, uma vez que você disse para a gente, né? Consuma do comércio local, porque Sim. É aqui que a gente cria emprego, que a gente reverte o imposto em melhorias para a população.
2: Bom, Michele, primeiro é importante salientar que a CDL sempre vai lutar por menos impostos. Agora também nós temos que salientar que é importante que tenha equidade. O que nós não podemos é a indústria nacional, o comércio nacional, pagar em torno de 40% de impostos, enquanto as blusinhas, digamos assim, né, porque na realidade não são blusinhas, são uma infinidade de produtos, que vêm de fora, pagam somente o ICMS. Aqui, no caso do Estado, em torno de 17%. Dependendo do produto. Ou seja, é uma concorrência extremamente desleal. Então, assim, vamos isentar as blusinhas? Vamos. Mas também vamos garantir que os comerciantes, a indústria nacional, tenha a mesma condição de competitividade. Nós não achamos justos. Nós que geramos emprego, geramos renda aqui no Brasil, termos condições diferentes e desiguais, muito desiguais, em relação à concorrência internacional. Ou seja, é uma forma de nós exportarmos empregos, porque se a gente não dá emprego na indústria nacional por ter uma alta carga tributária, lá fora esses empregos estão sendo criados, estão sendo gerados.
1: Qual é o impacto que vocês já preveem diante da queda da taxa? Vocês fazem algum cálculo?
2: O nosso núcleo de inteligência, Michele, está apurando isso daí, tanto para o município de Cuiabá, tanto para o estado de Mato Grosso e tanto para o Brasil. Mas assim, pelo que a Receita arrecadou bilhões aí no último ano, que valeu a taxa das blusinhas, inclusive assim, é estranho, porque o mesmo governo que coloca a taxa, chegando próximo do período eleitoral, ele retira a taxa. Né? Então assim, será que essa taxa depois não vai voltar e vai falar, mas os comerciantes pediram, porque foi somente uma medida eleitoreira? Então, assim, nosso núcleo de inteligência está apurando, e assim que eu tiver esses números, eu te passo.
1: Você também escreveu um artigo, presidente, falando sobre uma coisa é a economia, outra coisa é o que de fato a gente percebe no dia a dia, principalmente os lojistas, que isso não estaria sendo revertido ali para quem está na ponta, digamos assim, né? Sim. Explica pra gente qual é o descompasso que existe. Porque assim, o senhor fala, Cuiabá cresce, mas a gente não vê o comércio crescer na mesma medida. O que está acontecendo, né? E quanto o endividamento que a gente está vendo da população pesa nesse quesito?
2: Bom você falar em endividamento. Vou até abrir meu celular aqui, Michele, para falar de duas manchetes, tá? No Valor Econômico de hoje, a principal manchete é: redes varejistas restringe crédito em quadro de alto endividamento das famílias. E na Folha de São Paulo, Apostar em bets, pior inadimplência e acesso a crédito, mostra estudo. Hoje nós temos 48% das pessoas em Cuiabá inadimplentes. Ou seja, nós estamos em 4 nessa sala, provavelmente 2 estão inscritos no SPC. Nós temos 38% das empresas inadimplentes, incapacitadas de pegar recursos para fazer investimentos ou até mesmo para saldar dívidas. E a gente sabe que também com essa alta taxa de juros, isso é praticamente impossível. Nós temos a questão das bets que estão retirando uma infinidade de recursos das famílias, inclusive ocasionando com que muitas pessoas tenham doenças em função dessa bets, desestruturando famílias. E aí, nesse caso, tudo isso reflete lá no comércio. Alta taxa de juros, inadimplência. A gente vê a cidade crescer. Esse mês de julho, serviços gerou 954 empregos. Mas isso, infelizmente, não chega até o comerciante. Por quê? Muito juro, muita inadimplência. E aí, na hora que vai computar, que põe na planilha do Excel, que vê o que sobrou, não sobra praticamente nada. Então, assim...

0: investir mais ou para que ele possa saldar dívidas do passado.
1: Júnior, nessa perspectiva da parte do comerciante, né? A gente ouve muito, e aí eu queria te escutar também a respeito disso, que é assim, competir valor com plataformas é impossível.
0: Sim.
1: Porque você já disse pra gente dessa desigualdade de terreno, inclusive, né? E aí se diz, é preciso garantir ao consumidor experiências.
0: Isso, pra que cada vez mais.
1: Isso, para que de fato ele escolha esse comércio local.
0: Sim.
1: Os comerciantes de Cuiabá têm conseguido proporcionar essa experiência para se tornarem atrativos ou ainda existe uma dificuldade nesse processo?
0: Eu separaria em dois grupos, Michele. Aquele que está evoluindo, que está em busca de conhecimento, está em busca de atualizações como inteligência artificial, né? Que está evoluindo, trazendo essa experiência de compra, proporcionando ao cliente uma jornada. Porque assim, hoje a venda não necessariamente começa na loja física ou termina na loja física. Ela pode começar no WhatsApp, terminar na física, começar na física, terminar no Instagram. Então assim, primeiro que o comerciante tem que estar globalizado nesse sentido colocar sua empresa dentro das mídias sociais e participar desse processo. Depois ele tem que criar uma ambientação para que o cliente se sinta à vontade. Dia desses eu vi uma publicitária escrevendo um artigo que ela foi ao centro pedir um copo d'água, a loja não tinha água para servir. Então assim, é importante que as pessoas se atentem a isso. Inclusive, nós estamos tratando com o Sebrae, falando dessa coisa de experiência, que agora vai abrir, provavelmente no mês de outubro, o mercado municipal no centro. E nós estamos tratando com o Sebrae justamente isso, fazer uma capacitação para aquelas lojas que estão no entorno do mercado municipal, para que elas se adequem o mais rapidamente possível. Por quê? Você imagina a experiência de compra, de você estar dentro de um espaço novo, confortável, com ar-condicionado, e aí você sai à rua no nosso calor, que eu adoro, diga-se de passagem, mas você sai à rua com esse calor, entra numa loja que não tem ar-condicionado. Então, assim, esses lojistas que não se atualizarem vão sofrer bastante. Daí essa parceria com o Sebrae justamente para isso, para que a gente consiga, pelo menos, tentar e transmitir esses lojistas a necessidade dessas adequações. E isso não serve só para o lojista do centro, serve para todos os lojistas, porque o cliente vai criando experiências em ambientes melhores e ele começa a frequentar esses ambientes. E é dessa forma, tendo um atendimento personalizado, uma ambientação ok, uma música que seja agradável, uma loja com perfume, com uma essência legal, para que o cliente sinta-se à vontade, ter dados para tratar o cliente pelo nome, entender que hoje nós estamos tratando com pessoas. Cada vez mais a pessoalização do atendimento fará diferença. A plataforma está lá, fria. E a gente sabe que a inteligência artificial vai acabar, né, ajudando a plataforma a ser mais humana. Mas ela jamais vai fazer o que a gente está fazendo aqui, olho no olho. Então é importante que o comerciante Cuiabá se atualize tecnologicamente, capacite seus colaboradores e crie ambiente dentro das empresas para que esse cliente tenha vontade de voltar. É lá que eu me sinto bem, é lá que eu quero estar, é lá que eu sou acolhido. E isso só vai acontecer também se tiver investimento.
1: Júnior, a gente conversava antes de você estar conosco aqui no estúdio com o Maurício Coelho, que é candidato ao governo do estado, e aí eu queria te questionar sobre uma situação que ele trouxe aqui, né? Muito tem se discutido nesse processo eleitoral sobre pagar ou não pagar a RGA que ficou do passivo lá da Covid-19, né? Enquanto uns dizem que não é possível fazer esse pagamento, outros dizem que é necessário fazer esse pagamento, não só sob o ponto de vista do servidor público, mas também pensando no giro da economia no
0: Sim.
1: estado. Né? Quanto o comércio sofreu com a falta de pagamento dessa RGA? Como que isso se reverte no dia a dia, se é que se reverte?
0: Então, Michele, isso tem, a gente pode olhar por duas situações. O governo não pagou a RGA, e eu te confesso que eu não tenho estudo técnico para saber disso. O governo não pagou a RGA, mas em compensação ele fez investimentos dentro do estado, dentro do município, que também gerou mais emprego, gerou mais renda. E eu não tenho essa mensuração, não tenho isso mensurado para saber. Não pagou a RGA, mas fez investimento. O que que gerou mais, né? O que gerou mais giro dentro do comércio? O que gerou mais giro dentro do...

0: Estado. Então, assim, precisaria aprofundar, fazer estudos para que eu pudesse te dar uma resposta mais fidedigna, digamos assim.
1: Exato. E aí você falava para a gente sobre essa parceria com o Sebrae na preocupação do mercado municipal, que Sim. deve inaugurar em outubro. Sim. Existia ali, Júnior, da outra vez que a gente conversou, um temor sobre a segurança para quem vai para esse mercado, uma vez que o prefeito Abílio Brunini tinha dado declarações de que poderia romper o contrato, de que poderia retomar aquela estrutura. Mudou alguma coisa nesse cenário? Existe mais segurança para quem vai integrar essa estrutura?
0: Informações que eu tenho é que 70% das lojas já estão comercializadas. É muito difícil o prefeito, numa obra daquela voltuosidade, chegar no fim e não dar o habite sem impedir o crescimento, digamos assim, até uma ajuda na revitalização do centro histórico. Podemos ter críticas a essa parceria público-privada, e para isso existe negociação. Agora, eu estava vindo para cá, por exemplo, e passei por 3-4 pontos de ônibus que estão todos sendo revitalizados. Isso aí faz parte dessa parceria público-privada, essa revitalização dos ônibus. O que nós estamos cobrando e solicitando é que seja mais rápido essa revitalização das ruas que serão feitas no centro histórico. A gente acha que esse processo está lento e ele poderia ser mais rápido, até para que a revitalização total dentro do contrato acabe e termine junto com a inauguração, para que a gente consiga pelo menos tentar igualar as condições de concorrência. É muito difícil as pessoas andarem no centro quando tem calçada esburacada, lixo. Então, assim, são atitudes que a gente espera que sejam tomadas no sentido de melhorar esse ambiente de negócios. Porque não basta somente, como a gente disse antes, o lojista fazer a sua parte, se do lado de fora não tem um ambiente que ele possa, que o consumidor, digamos assim, possa andar, possa caminhar com tranquilidade para chegar até a loja.
1: Júnior, a gente falando, né, sobre caminhar, principalmente na região central, as pessoas têm que caminhar na rua. Você falou já do calor para a gente, e de fato é uma marca de Cuiabá, mas a gente poderia ter isso amenizado com um plano de arborização. Sim. Na cidade. A gente já conversou, inclusive, de um projeto piloto que vocês pretendem fazer ali na 24 de outubro, que é justamente plantando espécies que sejam condizentes, né, com esse Sim. desenvolvimento urbano. Ainda não foi entregue para a Câmara Municipal o plano de arborização, que, segundo informações, já estaria pronto desde a gestão passada. A CDL tem participado dessa discussão?
0: Muito lateralmente do plano de... A gente participou das reuniões quando lá atrás, quando foi feito o plano, mas a gente sentiu que ele não andou. E nós não entendemos o porquê disso, já que, assim, a gente sente que está aí o ninho. A gente está com calor batendo recorde. Cuiabá foi a capital mais quente do ano do Brasil na semana passada. Ou seja, isso é urgente ser feito. E nós não conseguimos entender por que não priorizar a plantação de árvores em Cuiabá. Mas não plantar mudas, porque pelo que as pessoas falam, quem entende, planta muda, planta mil, floresce somente 10, 15. Então a gente precisa realmente fazer transplante de árvores mesmo, já grandes, para que isso consiga voltar a Cuiabá a ser a cidade verde. Porque Cuiabá, na realidade, né, Michele, deixou de ser a cidade verde. Eu estive recentemente em Campo Grande, e se tem uma cidade que a gente pode dizer que é a cidade verde, é a cidade de Campo Grande. Há essa rixa Cuiabá-Campo Grande, mas hoje Campo Grande realmente está superando Cuiabá na questão da área verde.
1: A gente tem um dado da indústria, Júnior, que mostra que no ano que vem precisarão ser capacitadas 200 mil pessoas, inclusive as que já estão no mercado de trabalho. Sim. Quando a gente olha para a capacitação de mão de obra no comércio, você já falou um pouquinho dessas ações descentralizadas que a CDL está falando, Sim. mas qual é o volume disso? Né? Existe um compasso entre a necessidade e a capacitação da mão de obra que está disponível, ou isso ainda está em descompasso?
0: Hoje, se você circular no comércio, Michele, você vai reparar que na grande maioria das lojas estão precisas, contrata-se. E nós, a CDL, estamos fazendo nossa parte. Nós estamos com treinamento gerencial, que é o efeito líder. Nós estamos fazendo essas oficinas nos bairros. Nós estamos também fazendo, junto com o Sebrae, treinamento de empresários. Porque de nada adianta a gente capacitar o vendedor, capacitar o gerente, se o empresário também não mudar a cabeça dele. Então, nós estamos fazendo esse treinamento dentro das limitações da CDL Cuiabá, no sentido de que toda a empresa como um todo, seja mudada, ou pelo menos desperte, dê um start no sentido de mudar para aquilo que a gente falou antes, que proporcione ao cliente essa jornada de compra, essa experiência, para que ele continue comprando no mercado cuiabano.
1: Júnior Macanhã, muito obrigada pelas informações aqui no Jornal da Cultura. O microfone é à disposição, caso queira trazer mais algum esclarecimento ou para reforçar o convite para participar do Liquida CDL.
0: Então, o lojista que ainda não aderiu tem a oportunidade, a mídia será toda feita pela CDL Cuiabá. Teremos cartazes, mídias sociais, televisão, rádio, para divulgar e justamente incentivar o comércio local, que é a grande demanda, que é o grande mote, que é o grande objetivo da CDL Cuiabá, incentivar o comércio local. Outra coisa, Michele, nos dias nós elaboramos um documento, tá? CDL Cuiabá elaborou suas pautas relativas a Cuiabá. A Brasil elaborou suas pautas em relação ao Estado, Fenabrave em relação ao Estado e Sindipetróleo Petróleo em relação ao Estado. Então, nos dias 14, nós receberemos na CDL o governador Piveta e os candidatos ao Senado, Mauro Mendes e Margarete Menezes. Margarete Buzetti.
1: Isso.
0: Buzetti. Minha grande amiga, até mandar um abraço para ela.
1: Para discutir essas pautas.
0: Não, a gente já vai mandar as pautas. Uhum. Na realidade, eles vão referendar e para assinar com o compromisso de que essas pautas serão cumpridas ao longo do mandato. Pautas específicas para o governo e para o Senado. Teremos aí no dia 15 a Natasha com o senador Favro e o Pedro Tax. E no dia 16, o Hélito Fagundes com o Medeiros e com a deputada Janaína Riva. Então, assim, é uma oportunidade do comércio colocar as suas pautas, mas não simplesmente entregar um documento. Nós já mandamos, hoje será enviado esse documento a todos eles, para que eles tenham tempo com assessoria de ler, discutir e para que chegue nesse dia 14, 15, 16, esse documento seja somente referendado, para que depois nós possamos cobrar isso daí. Porque é muito fácil você fazer um documento geral, mandar, aceito. Não, nós vamos fazer o documento para que tenha tempo de ler, tenha tempo de estudar, assine, para que depois a gente possa cobrar. Então, essas quatro entidades, CDL Cuiabá, Abrazel, Fenabrave e Sindipetróleo.
1: E essas agendas, elas vão ser abertas, Júnior? Por exemplo, os comerciantes podem participar? Vai ter uma troca com eles?
0: Nós vamos transmitir ao vivo através do YouTube. Como vai ser não vai ser um espaço muito grande, nós vamos convidar a diretoria, o conselho, né, de cada entidade. São quatro entidades grandes do Estado. E nós vamos fazer uma transmissão ao vivo pelo YouTube.
1: Que horário vai ser?
0: 19 horas.
1: 19 horas.
0: 19 horas.
1: Pode trazer para a gente o que tem lá nesse documento, alguma
0: coisa?
1: Posso,
0: não. Inclusive, esse documento será divulgado depois para toda a imprensa, porque assim, quanto mais gente tiver acesso a esse documento, depois de assinado, lógico, né, Michel? Quanto mais gente tiver acesso a esse documento, é mais gente que vai cobrar dos futuros senadores e do futuro governador.
1: Júnior, muito obrigada pelas informações.
0: Eu que agradeço e sempre à disposição lá na CDL Cuiabá.
1: Esse foi o presidente da CDL Cuiabá, Júnior Macanhã, que conversou com o Ouvinte da Cultura na manhã dessa terça-feira, 8 horas, 32 minutos, intervalo. A gente volta já.

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1: 8h37, a gente está de volta com o Jornal da Cultura e a gente traz o resultado da pesquisa Quest, que foi divulgada nesta segunda-feira, dia 7 de setembro. Pesquisa Quest divulgada ontem mostra o presidente Lula e Flávio Bolsonaro empatados numericamente no segundo turno da disputa presidencial. O levantamento contratado pelo jornal O Globo e pela TV Globo, ouviu 2.004 pessoas presencialmente entre os dias 3 e 6 de setembro. A margem de erro é de 2 pontos percentuais para mais ou para menos, com um nível de confiança de 95%. A pesquisa foi registrada no TSE com o número BR01720/2026. Pesquisa estimulada, quando são apresentados os nomes dos candidatos sem o nome de Pablo Marçal, que está inelegível. Lula aparece com 36%, Flávio Bolsonaro 29%, Augusto Cury 8%, Renan Santos 3%, Ronaldo Caiado 3%, Romeu Zema 2%, Samara Martins 1%, branco, nulo ou nenhum, 8%, indecisos, 10%. Os candidatos Clariana Barão, Edmilson Costa, Hertz Dias, Rui Costa Pimenta e Wilson Grassi não pontuaram. Pesquisa estimulada com o nome de Pablo Marçal entre os concorrentes. Ele anunciou sua candidatura pelo PRTB, mas está inelegível, só que o registro de candidatura dele ainda não foi julgado pela Justiça Eleitoral. Lula tem 36, Flávio 29, Augusto Cury 8, Renan Santos 3, Ronaldo Caiado 3, Romeu Zema 2, Pablo Marçal 1, branco nulo não vai votar 8%, indecisos 9%. No segundo turno, Lula aparece com 41%, Flávio Bolsonaro com 41%. Branco, nulo e não vai votar 13%, indecisos 5%. Se fosse um segundo turno com Ronaldo Caiado, Lula teria 41%, Caiado 38%, branco e nulo 17%, indeciso 4%. Num segundo turno com Augusto Cury, Lula aparece com 39%, Augusto Cury com 35%, branco, nulo não vai votar 21%, indecisos 5%. Já num cenário de segundo turno entre Lula e Renan Santos, Lula fica com 42, Renan com 37. Branco nulo não vai votar 17, indecisos 4%. Com Romeu Zema, Lula aparece com 44%, Romeu Zema com 33%, branco nulo não vai votar com 19, indecisos 4%. Então essa é a pesquisa Quest mais recente, que mostra Lula e Flávio Bolsonaro em empate numérico no segundo turno. Vamos dar o nosso giro pelo noticiário local. E a gente começa com o prefeito Abílio Brunini, que anunciou na última sexta-feira que 3 radares serão retirados de pontos de Cuiabá e transferidos para o contorno leste. A mudança atinge equipamentos da Avenida Dom Bosco, em frente ao Shopping Estação, e nas proximidades da Praça Bispo. Segundo Abílio, o contorno leste registra acidentes e excesso de velocidade, o que motivou o reforço da fiscalização.
2: Miguel Sutil, CPA, tem informações sobre isso?
3: Então, nós estamos reorganizando isso, tá? Com semáforos, com os radares. Nós vamos retirar 3 radares aqui do centro. Já está em fase, terminando o contrato com a empresa e está em fase para tirar. Vai tirar o radar da Dom Bosco, vai tirar o radar em frente ao Moitará e vai tirar o radar ali do lado da Praça Bispo. Esses 3 vão ser removidos. E esses vão ser reenquadrados lá no contorno leste, porque está tendo muito acidente, o pessoal passa correndo muito rápido ali. Então, assim, a gente precisa dar mais segurança na via do contorno leste. E aqui já tem uma educação do trânsito mais organizada, então não há necessidade mais de ter esse segurança do radar ali. E a gente está fazendo isso. Estamos terminando agora, concluímos o projeto lá da rotatória do Pedra 90, já vai agora para execução. Outras obras a gente está fazendo para arrumar aquela rotatória da Monte Líbano. E a gente vai o tempo todo mudando, tanto a sinalização semafórica, quanto o radar, quanto o ordenamento do trânsito.
1: Então tá aí o posicionamento de Abílio Brunini no que diz respeito à mudança dos radares aqui em Cuiabá. A gente vai agora, Amaral, para o áudio 6, porque a candidata à vice-governadora Gisela Simona, que é do União Brasil, anunciou que o governador Otaviano Piveta autorizou a convocação de todo o cadastro de reserva da SEDUC. Segundo Gisela, o chamamento será feito de forma escalonada. Vamos ouvir.
4: Olá, Mato Grosso. Tivemos aí uma excelente decisão do governo do estado. Piveta acaba de autorizar o chamamento de todo o cadastro de reserva da SEDUC. Uma vitória aí! Uma vitória da educação, uma vitória do povo mato-grossense. Estamos juntos aí por mais educação, por mais qualidade sempre ao lado dos servidores públicos. Estamos juntos.
1: O presidente estadual do PL, Ananias Filho, afirmou que o candidato ao Senado, José Medeiros, deve crescer nas pesquisas eleitorais nos próximos dias, à medida que a campanha consiga associar com mais força seu nome ao eleitoral.

0: eleitorado bolsonarista. Segundo Ananias, parte do eleitorado de direita ainda não teria identificado de forma clara quais candidaturas contam com o apoio do ex-presidente Jair Bolsonaro.
1: Melhores estratégias, há uma expectativa de que melhore, porque nas pesquisas temos o Wellington à frente de algumas, mas Medeiros mais atrás, talvez não consiga essa vaga. Qual a avaliação do senhor?
2: Eu creio que o eleitorado de direita e bolsonarista tem uma parte que é bolsonarismo, que é bolsonarista, e tem uma parte da direita, vamos dizer assim. E eu acho que quando nós conseguimos comunicar, com mais 10 dias de comunicação aí, vai mostrar claramente que isso realmente é o que está colocado pelo presidente, nosso líder Bolsonaro, que isso vai ajudar em muito as nossas candidaturas.
0: O candidato ao governo de Mato Grosso, Wellington Fagundes, afirmou ter recebido relatos de prefeitos que estariam sendo pressionados a apoiar a candidatura adversária, sob o risco de não receberem recursos de convênios firmados com o Estado. Segundo Wellington, alguns gestores municipais teriam procurado o próprio candidato para relatar a situação.
3: Muitos prefeitos que me falam: olha, Wellington, você me ajudou, você ajudou muito o município, o senador Jaime Campos ajudou muito o município, mas nós assinamos convênios e eles estão dizendo, se nós não apoiarmos, os convênios não serão pagos. E olha, o volume de convênios que foi feito no último ano, às vésperas do último prazo, pagando apenas um pouquinho e deixando 90%, 80%, 70% a pagar, isso tem que ser visto.
4: É por esse motivo que muitos prefeitos do próprio PL, da própria base do senhor, têm apoiado ele. O senhor acredita que esses sejam os motivos?
3: Olha, eu tenho recebido ligações, prefeitos que vão lá. Tem prefeito que foi lá no meu gabinete, gravou, agradecendo, e depois, do meu partido, depois dizendo: olha, eu recebi pressão, eu vou ter que apoiá-lo. Mas é da boca para fora. Olha, tá aí as pesquisas muito claras, né? Quem tem, a grande maioria dos prefeitos não consegue crescer nas pesquisas, alguma coisa deve estar. O cidadão, o eleitor está vendo muito claro. O eleitor hoje, ele fala: opa, não é o grandão que vem mandar em mim, não. Meu voto é secreto, meu voto é pessoal. Hoje as pessoas estão muito bem informadas, né? Então por isso a gente vê a certeza. Estamos aqui, né, pedindo um voto por 22, é 22 lá, Flávio, é 22 aqui. E olha, eu sou leal. Eu sempre, todos os meus mandatos foi pelo partido. Eu sou fiel. A mesma esposa, há 51 anos, também ao mesmo partido. E entendo o seguinte: depois de uma convenção, a maioria definindo, a gente tem que acompanhar. Meu partido já fez várias coligações e aqui no Mato Grosso conseguimos fazer uma grande coligação. E eu peço voto para aqueles que estão comigo: Flávio Bolsonaro, José Medeiros como senador, Janaína também como senadora, a primeira mulher que pode ser filha de Mato Grosso senadora, e também todos os nossos deputados federais e estaduais.
4: Candidato,
0: então, tá aí o posicionamento de Wellington Fagundes, dizendo que, na verdade, esse desembarque de vários prefeitos do seu partido, dessa candidatura majoritária para apoiar o seu concorrente Otaviano Piveta, se daria em razão de uma pressão para que tivessem convênios liberados pelo Estado. Otaviano Piveta nega, diz que não há pressão nenhuma e que, na verdade, o que acontece é que, quando as pessoas de fato conhecem o Wellington Fagundes, elas deixam de apoiá-lo. Essa foi a declaração dada por Otaviano Piveta mais recentemente sobre esse desembarque de prefeitos do projeto de Wellington Fagundes. O que disse o Piveta? Vamos trazer aqui ipsis literis, né? O governador e candidato à reeleição, Otaviano Piveta, afirmou que prefeitos do PL estão deixando de apoiar o candidato do próprio partido, Wellington Fagundes, porque, ao conhecerem melhor o senador, acabam optando por sua candidatura à reeleição. O que disse Piveta? Abre aspas: o que senti ao longo desse tempo todo é que quem passa a conhecer o outro candidato não fica com ele, não vota nele, disse Piveta no debate Diálogo do Setor Produtivo no Cenário Rural na semana passada. Piveta também disse que não procurou diretamente nenhum prefeito para pedir apoio. Segundo ele, as adesões são resultado da convivência, da confiança e da avaliação dos gestores sobre o que cada candidatura pode oferecer aos municípios. Então tá aí essa situação envolvendo Otaviano Piveta e Wellington Fagundes, e as declarações acontecem depois que o prefeito de Tabaporã, o Carlão Porchardt, do PL, declarou apoio a Otaviano Piveta. Além do prefeito de Tabaporã, também já fizeram esse movimento Flávia Moretti, de Várzea Grande, Cláudio Ferreira, de Rondonópolis, Sérgio Manique, de Primavera, Emerson Sabatini, de Itaiangá, e também o prefeito de Campo Novo do Parecis, Edilson Piaia, que acabou pedindo a desfiliação do PL para apoiar Otaviano Piveta nas eleições deste ano. Rafael Milas, do Missão, candidato ao governo de Mato Grosso, subiu o tom contra o PL e o Wellington Fagundes após o debate acontecido na TV Vila Real. O candidato afirmou que o partido não é de direita e defendeu que existe espaço em Mato Grosso para uma nova representação conservadora. Milas também atacou Valdemar Costa Neto e acusou integrantes do PL de usarem o discurso de combate à esquerda enquanto estariam envolvidos em rolos e apropriação de dinheiro público. As declarações representam a avaliação política do candidato.
5: Tem o partido PL, apesar de ser o partido do Valdemar, que é o corrupto, mensaleiro, que estava lá, foi preso duas vezes no mensalão. Então é um cara que, enfim, finge hoje que é direita. Meu papel é mostrar para a direita de Mato Grosso. PL não é direita. PL não é direita. E o Wellington Fagundes muito menos. Há espaço para nova direita, o Partido Missão veio para mostrar o que é direita de verdade, que não é essa direita boba de ficar, olha lá a esquerda, olha o comunismo, vamos tirar a esquerda. Vamos lá, pessoal. Mato Grosso tem o quê? Dois parlamentares da esquerda? Ou seja, antes o problema do Mato Grosso fosse a esquerda. Se o problema do Mato Grosso fosse a esquerda, tiraria na urna. O problema do Mato Grosso é político corrupto. Isso é bem claro. Então, esses caras do PL tentam enganar vocês, fingindo assim, estamos combatendo a esquerda, enquanto fazendo rolo. Enquanto estão se apropriando de dinheiro público. Então, meu papel é mostrar essa diferença.
0: Então, tá aí, Rafael Milas, que engrossou ou deixou esse discurso mais pesado, mais contundente, depois que ele foi chamado de candidato de aluguel por Wellington Fagundes no debate da TV Vila Real. Segundo Wellington Fagundes, Rafael Milas teria um acordo com Otaviano Piveta para atacá-lo. E por isso, essa alcunha, né, essa pecha de candidato de aluguel dada a Rafael Milas. O governador Otaviano Piveta aproveitou as comemorações de 7 de setembro nesta segunda-feira para criticar a atuação do Senado e afirmar que parlamentares com rabo preso deixam de votar medidas que considera necessárias ao país.
6: Dom Pedro I resolveu dar o grito da independência porque não aguentava mais pagar impostos para os portugueses levar embora o dinheiro. 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
0: Então tá aí o pronunciamento de Otaviano Piveta nesse 7 de setembro. E falando em 7 de setembro, o prefeito Abílio Brunini vivenciou uma situação um tanto quanto inusitada no dia de ontem, né, nas comemorações do 7 de setembro aqui em Cuiabá. Ele dividiu o palanque com o Otaviano Piveta e com o Wellington Fagundes. Ele foi ali questionado sobre se sentir mais confortável com Piveta ou com Wellington, mas ele preferiu não dar a sua opinião a respeito disso. E você escuta agora o que disse Abílio Brunini.
7: Entre o Piveta e o Wellington, eu pergunto pro senhor, qual que você sente melhor ao lado, do Piveta ou do Wellington?
8: Você viu que eu também estava entre o Sebastião e a Ana Regina, né? Então meu coração estava ali, Sebastião e Ana Regina, vestido de policial militar, cara, muito legal, pô. Meus filhos ali, fardados, representando a polícia, que a gente defende. Eu imagino que se fossem os filhos do Lula, ia estar com o bonezinho do MST e o bonezinho de alguma facção criminosa, né, que nem eles usavam. Os meus filhos usam boné representando a polícia militar e usam a roupa representando a polícia militar. Os filhos do Lula usam boné ou roupa representando facção criminosa e bandido. Nós somos muito diferentes.
5: Perfeito.
0: Essa é a definição do bagre ensaboado, né? Foi perguntado sobre a preferência entre o Wellington e Piveta, desconversou totalmente, né? Saiu do contexto da pergunta feita pelos jornalistas e aproveitou a deixa para atacar o atual presidente do Brasil, Luiz Inácio Lula da Silva, que também disputa a reeleição nesse quadro em que tem como principal oponente o Flávio Bolsonaro, que é do partido de Abílio Brunini. O fato é, Abílio tem o Wellington Fagundes, que é do seu partido como candidato ao governo, mas tem uma proximidade bastante acentuada com Otaviano Piveta, né? Uma relação bastante próxima, isso nunca foi escondido. Existia até ali foi cogitada a possibilidade de Abílio fazer campanha para Otaviano Piveta. No entanto, com a recomendação feita pelo partido de que, olha, vocês, prefeitos, vocês, integrantes do PL, não precisam fazer campanha para o Wellington Fagundes, mas também não podem declarar abertamente, publicamente, apoio a outros candidatos, obedecendo a essa recomendação, a Abílio recolheu o FLEP. E é até por isso que ele acaba não se posicionando nesse questionamento feito pela imprensa durante o 7 de setembro. O candidato ao Senado, José Medeiros, explicou por que não tem aparecido ao lado de Wellington Fagundes nas agendas de campanha e disse que o distanciamento ocorre por causa das alianças construídas pelo candidato ao governo. Segundo Medeiros, ele já havia comunicado ao Wellington e ao presidente nacional do PL, Valdemar Costa Neto, que teria dificuldades para dividir o mesmo palanque com integrantes do grupo formado em torno da candidatura. Leia-se MDB.
9: Como é que está a sua campanha com a do senador Wellington Fagundes, que é o candidato do seu partido? Até o momento, a gente não viu vocês dois juntos em nenhuma agenda ali, pedindo votos juntos, fazendo um arrastão. O que está acontecendo aí?
10: Então, já são campanhas distintas, evidentemente. Eu já fiz algumas agendas com o The King of Pig, ou com o Rei do Porco, com o Reinaldo, né? Que é o vice, mas não fizemos muito, porque o Estado grande desse tamanho, um vai para um lado, outro vai para outro, e de fato também eu falei para o Senado, eu tinha avisado para o senador Ed Fagundes e falei para o Valdemar, que o palanque dele tinha ficado muito complicado e que eu não iria, a gente não iria estar caminhando juntos. Isso não significa que eu não tenha fidelidade partidária, que não vá votar no senador Wellington, não significa nada. Significa apenas que entre andar com partidos e pessoas que defenderam aquele ato do Alexandre de Moraes, no dia 8 de janeiro, em relação à pessoa do 8 de janeiro, que defenderam pessoas, ou que defende Alexandre de Moraes, que acha que o presidente Jair Bolsonaro tem que ficar na cadeia, eu prefiro andar sozinho. E o senador Wellington, evidentemente, a candidatura dele é de governador, é outra pegada, ele optou por fazer esse palanque grande e fez o cálculo eleitoral ali e decidiu por andar com esses partidos. Eu tenho dificuldade porque, senão, o que, que eu vou dizer para o eleitor do Bolsonaro, que está preso nesse momento? Eu vou ter dificuldade, então é isso. Não é nada pessoal, é simplesmente o meu voto, ele é totalmente conceitual. O meu eleitor, ele não é meu. eu sou o candidato, um eventual escolhido dele. O eleitor que é chamado bolsonarista, ele observa o perfil. Ele vai votar em você ou não, se você estiver dentro daquele perfil dele. No momento que você pisar fora da risca, ele não está nem aí, ele vomita. Dá uma olhada no que aconteceu com Joyce Hausman, Alexandre Frota e tantos outros. Então eu tenho muito cuidado com isso. Gosto do senador Wellington, mas gosto muito mais de mim.
11: A gente ouviu alguns aliados.
0: Então tá aí o posicionamento de Zé Medeiros explicando por que ele não tem tido agendas públicas com o Wellington Fagundes, uma vez que não concorda, né, com esse palanque com o MDB junto, e disse que seria uma falta de coerência no seu discurso estar junto com Wellington. Depois de criticar a derrubada de casas em uma invasão pela Prefeitura de Cuiabá, o deputado Wilson Santos foi alvo de resposta do prefeito Abílio Brunini. Ao comentar a fala de Wilson sobre a atitude cristã, Abílio fez insinuações de assédio no gabinete, dizendo que nunca tinha traído a mulher dele. Na noite de sexta-feira, Wilson Santos respondeu em um vídeo. Ele citou um suposto caso de assédio de um ex-servidor da Prefeitura que, segundo ele, teria sido abafado e questionou o plano de governo de Abílio.
12: Eu nunca traí minha esposa com ninguém no gabinete. Eu não ajo como ele age.
13: Primeiro você fala de assédio sexual no Palácio Alencar Castro. É bom você trazer de volta esse assunto. Abílio, há nos registros da Câmara Municipal de Cuiabá e nos anais da imprensa mato-grossense que houve sim assédio sexual no seu gabinete. Esse assunto virou uma tentativa de CPI na Câmara Municipal. E você, Abílio, mudou o mundo, virou o mundo de cabeça para baixo para impedir a CPI do assédio sexual aí no seu gabinete. Abílio, ele rasga, joga na lata do lixo este documento aqui. Este aqui é o plano de governo que ele apresentou à sociedade em 2024. Neste documento aqui, que você chama de plano de governo, aqui na página 74, você diz que construiria como prefeito de Cuiabá em 4 anos 10 mil casas populares. Abílio, já passaram 20 meses, isto é, 41% do seu mandato já foi cumprido. Você deveria, segundo o seu plano de governo, ter entregue 4.100 casas. Não é isso, Abílio? Isso. Você não construiu nenhuma casa, Abílio. E pela primeira vez na história de Cuiabá, você é o primeiro prefeito, ao invés de construir casas, destruir casa dos pobres, Abílio. Você aumentou, Abílio, o IPTU para as famílias. Você mantém a cobrança dos 14%, Abílio, para os pensionistas e aposentados da Prefeitura de Cuiabá, coisa que eu nunca aceitei descontar dos inativos de Cuiabá. Abílio, eu quero dizer a você o seguinte: até agora me mantive tranquilo, equilibrado em relação a você. Mas você, Abílio, não tem vocação para o executivo. Nesse plano aqui você disse que você ama Cuiabá. E se você verdadeiramente ama Cuiabá, Abílio, já deu, Abílio. Pega o boné, amigão, renuncia e ajude Cuiabá.
0: Então tá aí o Wilson Santos subindo o tom contra Abílio Brunini nesse momento de campanha eleitoral. E a gente chega ao fim de mais uma edição do Jornal da Cultura, lembrando que amanhã nós damos sequência à nossa entrevista com os candidatos ao governo de Mato Grosso. Nosso convidado às 7:30 da manhã é Rafael Milas, do Partido Missão. Então acompanhe, além aqui da rádio, a gente também faz essa transmissão pelo meu perfil do Instagram, no Michele, com Y no final, Figueiredo Jor, de jornalista. Acompanhe para que você tenha mais elementos para fazer a sua escolha no dia 4 de outubro. 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Para encerrar o programa de hoje, nossa escolha foi Força Estranha, na interpretação de Gal Costa. Tem um excelente dia, a gente volta amanhã.

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12: Bom dia, Cuiabá, bom dia, VG, bom dia, Mato Grosso maravilhoso. Eu sou Mila Rizzi, chegando para ficar junto com você até as 2:10. Excelente manhã desta terça-feira, 8 de setembro de 2026. Seja muito

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2: Coordenação Leno Franza, programação é do Beto Silva, direção geral Dorileu Leal. Lembrando a você que daqui a pouquinho tem o flash do ouvinte e você já pode participar aqui pelo WhatsApp do estúdio, que é o 999872339. Vai ser um prazer imenso atender você. Temperatura 29 graus, umidade relativa do ar 53%. Vou começar o meu horário de hoje com um hino pop definitivo que equilibrou a inocência e a provocação, redefinindo a liberdade feminina e o mercado da música dos anos 80. Like a Virgin, de 85, Madonna.

0: 10h19, um bom dia pra você, Lucas, Suzane Vega, tanto com Skank, Hi, Lighthouse Family. Nano empreendedor fica dispensado de CNPJ e nota fiscal eletrônica até o fim de 2028.
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0: O chamado nano empreendedor, microempreendedores com receita anual inferior a 40,5 mil, não precisa mais se inscrever no CNPJ e nem emitir a nota fiscal eletrônica até o final de 2028. A medida é relevante principalmente para trabalhadores que atuam por conta própria e possuem baixo faturamento. A dispensa, no entanto, não deve ser interpretada como uma mudança definitiva nas obrigações desses profissionais. O prazo estabelecido pelo ato conjunto da Receita Federal e do Comitê Gestor do IBS, publicado no fim de agosto, é claro e exige que os nanoempreendedores acompanhem futuras regulamentações. Isso porque, se não houver uma nova alteração legislativa ou regulamentar, a partir de 1º de janeiro de 2029, poderá voltar a existir a exigência de inscrição no CNPJ e emissão de documentos fiscais eletrônicos. Redação, Thalita Rocha.
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3: 10h24, ótima manhã desta terça.

Cidade Negra, onde você mora, música de 1994. Antes você curtiu aí o Simply Red com Stars. A gente vai para um rápido intervalo e a gente volta já.

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4: 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E a hora certa na Cultura FM. 10h41, ótima manhã desta terça-feira pra você. Tá chegando o Flash.

No flash do ouvinte de hoje, vamos atender o ouvinte Carlos Soares, do bairro Boa Esperança, Cuiabá. E a música que ele quer ouvir e relembrar é uma música de 1982 com Santana, Hold On.

Cultura FM 90.7, CC Music Factor, Take a Talk, música de 94. Faça parte do time da Cultura FM. 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Contato 65 99803 1128. A gente vai dar aquela pausa agora, vai começar já já o horário eleitoral obrigatório e a gente volta em 25 minutos. Mas antes, dá pra gente curtir essa aqui do Capital Inicial, música de 1986, Independência. Música.

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1: Estudantes matriculados no ensino médio regular da rede pública estadual ganharam a oportunidade de capacitação profissional por meio de uma iniciativa conjunta entre o Senai e a Seduc. O programa disponibiliza 1.100 vagas presenciais com direito à certificação, divididas em 16 municípios matogrossenses. O projeto FIC Seduc foca em capacitações de curta duração nas áreas de tecnologia, rotinas administrativas e recursos humanos. A meta é fornecer ferramentas práticas para que os jovens possam tanto aprimorar o currículo para o mercado de trabalho, quanto dar suporte à trajetória acadêmica. Em Cuiabá, são 270 vagas divididas entre o Senai Distrito Industrial e o Senai Porto. Cursos de assistente administrativo, recursos humanos, operação e manutenção de computadores. Já em Várzea Grande, são 150 vagas em turmas de informática, suporte técnico e administração. Os interessados devem buscar informações sobre cronogramas, turnos e confirmação de disponibilidade de vagas através do canal de atendimento via WhatsApp, disponibilizado pela instituição pelo número 65998060636. Repetindo para você, 65998063806. Redação Thalita Rocha.
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11h31, bom dia pra você. 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Bora pra 88 com Milli Vanilli. Girl, you know it's true.

0: 11h44, Fácil Jota Quest e o Garabi com Desri. 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
11: 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E a hora certa na Cultura FM. 11:48. Bom dia pra você. Lembrando que já vai

Bryan Adams, Back to You, música de 97, encerrando Nova Manhã, que estará de volta amanhã a partir das 10 horas. Rapidíssimo intervalo, porque vem aí o programa mais gostoso do seu dia, os clássicos da cultura. Preparado para fazer aquela viagem? Então vem comigo.

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1: Meio dia e dois, excelente tarde dessa terça-feira, 8 de setembro de 2026. Eu sou Mila Riz e vou junto com você até as duas. Temperatura 32 graus, umidade relativa do ar 45%. Coordenação Leno Franza, programação Beto Silva, direção geral Dorileu Leal.
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1: Tá indo almoçar? Bom almoço pra você. Tá em casa, tá no trabalho, tá no trânsito, curtindo essa programação maravilhosa da Cultura FM. Que você tenha uma tarde abençoada. Vamos abrir os clássicos de hoje com I Will Take You Forever, que é uma obra de arte do pop romântico que une duas grandes forças artísticas dos anos 80. A sensibilidade melódica de Christopher Cross e o talento dramático de Francis Ruffell. E a estrutura do dueto, que é uma canção que funciona como uma conversa íntima. Christopher Cross abre cantando sobre o seu passado como um homem que sempre brincava com o amor, por medo de se entregar. Francis responde assumindo o papel de uma garota que não confiava em ninguém e via os seus sonhos desaparecerem na escuridão. A canção ressalta que um amor verdadeiro vai muito além da paixão passageira. Uma promessa eterna em forma de canção que celebra o amor verdadeiro como porto seguro, onde o medo do passado finalmente se transforma em um futuro compartilhado. Lindíssima! Que viagem gostosa!

0: Estamos apresentando os clássicos da cultura, Bengals, Eternal Flame, música de 88, Chuva de Prata, Gal Costa e Roupa Nova, Lay Lady Lay com Bob Dylan. Serra de São Vicente terá trânsito parcialmente interditado por 4 dias na BR-364.
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0: A Serra de São Vicente, na BR-364, terá operação no sistema Pare e Siga, de hoje até sexta-feira, das 7h30 até as 17h. A medida será adotada para serviços de poda de árvores e retirada de vegetação. Durante os serviços, o trânsito será liberado em meia pista pelo sistema Pare e Siga. O fluxo de veículos será alternado a cada 30 minutos. Nesta terça e quarta-feira, a operação será realizada no sentido norte, entre Rondonópolis e Cuiabá, no quilômetro 343 ao quilômetro 352 da BR-364. Já na quinta e sexta-feira, os trabalhos serão realizados no sentido sul, do quilômetro 0 ao quilômetro 11 da variante da Serra de São Vicente. A concessionária orienta os motoristas a planejarem o trajeto neste período de obras. Redação Talita Rocha.
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1: Meio-dia 22, uma excelente tarde desta terça-feira para você.

Every Time You Go Away é uma das baladas mais marcantes e tocantes dos anos 80, consagrada mundialmente na voz do cantor britânico Paul Young, em 85. A música alcançou o primeiro lugar da Billboard Hot 100 dos Estados Unidos e o quarto lugar no Reino Unido. Embora Paul Young tenha criado a versão definitiva que todos lembram, a música é, na verdade, uma regravação. Ela foi escrita originalmente pelo gênio de R&B Daryl Hall e lançada pela dupla Hall & Oates e no seu álbum Voices de 1980, enquanto a versão original tinha assim uma pegada mais crua e voltada para o soul de igreja, Young a transformou em um hino pop monumental. A tradução exata da vulnerabilidade amorosa que transforma a dor da distância e a fragilidade de um relacionamento em um hino pop poderoso e inesquecível. Cultura FM, a sua melhor companhia. Boa tarde para você, viu?

Meio de 42, Moonlight Shadow, Mike Oldfield. Também passou por aqui Carly Simon com You Are So Vain e Banksy Kiss, Marisa Monte. A gente vai para um rápido intervalo, voltamos já já com mais uma sequência maravilhosa de clássicos para você.

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Meio-dia e 46, tarde maravilhosa para você. Abrindo esta sequência aqui, She Believes in Me, que é uma das baladas mais confessionais e emocionantes da música country pop, eternizada mundialmente pela voz rouca e calorosa de Kenny Rogers, de 79. Ela alcançou o primeiro lugar nas paradas de música country da Billboard e a quinta posição na Billboard Hot 100, consolidando de vez a transição do cantor para o público pop global. Escrita originalmente pelo compositor Steve Gibb, a letra retrata de forma íntima e comovente os dilemas de um músico itinerante. A canção descreve um momento em que ele chega tarde em casa, tenta não acordar a sua parceira no momento em que se depara com um amor incondicional. O hino definitivo sobre o poder do companheirismo, que celebra aquela pessoa rara que enxerga o nosso valor e apoia os nossos sonhos, mesmo quando o resto do mundo duvida.

0: Hour Here On My Own, Irene Cara, Cassie Caçador, Fábio Júnior e Cry For Help com Ricky Astley.
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0: 1h05, tarde maravilhosa dessa terça-feira, 8 de setembro de 2026. Eu sou Mila Rizzi, estou junto com você até as 2h. Temperatura 33 graus e umidade relativa do ar 45%. Vamos abrir a segunda hora com a música que vai fazer com certeza você viajar e sentir aquela vontade de dançar assim bem agarradinho. A música Good Times, que ela foi lançada em 76 e marca uma transição importante. Ela saiu do álbum auto-intitulado The Jacksons e o primeiro disco do grupo após deixarem a gravadora Motown e mudarem o nome de Jackson 5 para The Jacksons. A faixa traz uma atmosfera nostálgica e dançante, misturando o R&B clássico com o início da era disco. A letra fala sobre relembrar momentos felizes e românticos do passado. Realmente, né? A música é uma joia nostálgica de R&B que une o balanço da era disco, celebrando as memórias felizes do amor com a harmonia impecável dos irmãos Jackson. Essa música aqui é elegância pura. Bora viajar? Matar saudades daquele tempinho que a gente dançava assim, agarradinho, juntinho.

0: e brigam por uma vaga na semifinal ao longo da semana. Pela Sul-Americana, Vasco e São Paulo abrem as quartas de final em busca de vantagem para confrontos de volta. Às 18 horas, o Cruz Maltino visita o Independente Santa Fé em Bogotá e às 8h30 da noite é a vez do tricolor paulista ir até Buenos Aires encarar o Boca Juniors. Santos e Atlético Mineiro completam a lista de times brasileiros ainda na competição. Os jogos de volta das quartas de final da Libertadores e Sul-Americana acontecem entre os dias 15 e 17 de setembro. Redação, Thalita Rocha.
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1: 1h25, ótima tarde desta terça-feira, 8 de setembro de 2026. Vamos juntos até as duas com os clássicos, trazer agora Because I Love You, que é uma das baladas mais doces e nostálgicas, românticas do início dos anos 70. Ela foi lançada originalmente entre 70 e 71 e se tornou o maior sucesso comercial da banda de pop psicodélico britânica Majority One. A música se destaca por sua melodia suave, arranjos delicados e vocais acolhedores que capturam perfeitamente a atmosfera do pop europeu daquela transição de década. Uma doce e nostálgica poesia do pop psicodélico que flutua no tempo, mostrando como

0: Tears in Heaven com Eric Clapton, Borbulhas de Amor com Fagner, Without Your Love com Roger Daltrey.
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2: 1h42, ótima tarde desta terça-feira. Tá chegando o Cine Cultura pra você.
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2: Mais uma vez, o filme Cidade dos Anjos, né? Que tem aquela música principal maravilhosa, Google Dolls com Iris, né? Pois é, ela tem essa música também, a música End, de Sarah McLachlan. E faz parte da trilha sonora do filme Cidade dos Anjos, lançado em 98, como você já sabe, né? O longa-metragem é um romance dramático estrelado por Nicolas Cage e Meg Ryan. O filme conta a história de um anjo que escolhe abrir mão da sua mortalidade por um amor de uma mulher mortal. A trilha sonora desse filme foi um sucesso estrondoso no mundo todo. O reflexo sonoro da entrega e da dor que transformou o romance celestial de Hollywood em uma das experiências mais tocantes e inesquecíveis da história do cinema dos anos 90. Bora curtir!

Cultura FM 90.7, Peace, Jimmy Cliff, Você é Linda com Caetano Veloso. Clássicos indo embora, volta amanhã a partir do meio-dia. Beto Silva já tá chegando para te fazer companhia. Eu tô indo embora, a gente volta a se falar logo mais às 8 da noite. Um beijo para lá de carinhoso para você. Fica com Deus. Obrigada pela companhia e pela sintonia que você tem. Uma tarde abençoada. Eu vou deixar o último de hoje com todo o meu carinho para você. Tempo Perdido, um dos maiores clássicos do rock brasileiro, composta por Renato Russo e lançada em 86, do aclamado álbum 2 da banda Legião Urbana para você. Aumenta o som aí para você curtir essa música maravilhosa. Uma poesia em forma de canção que nos lembra que o tempo passa depressa demais, mas que a nossa juventude de espírito e a nossa capacidade de recomeçar são eternas.

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7: E aí, tudo bem? Boa tarde, gente. 2 horas

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1: Boa tarde para você, tô chegando depois da mais bela voz feminina do rádio em Mato Grosso, Mila Rizzi. A partir de agora, teu amigo Beto Silva no ar, na área com você até as 5 da tarde. Com o nosso interativo, nosso queridíssimo, essa conexão bacana do Tarde Companhia, com você, ouvinte Cultura, é claro, a prioridade aqui na programação. Boa tarde para você que está no trabalho, amigos que estão ainda em horário de almoço, estão voltando para o trabalho agora. Boa tarde para você. É terça-feira, com cara de segunda-feira, 8 de setembro, ano 2026. Temperatura nas alturas novamente. Falei. 34 graus, hein? A sensação de 35 e tá quente mesmo, hein? 41% de umidade relativa no ar. Tudo indica que estaremos e precisamos de muita água potável ao longo da tarde de hoje. Mantenha a distância de frenagem do veículo da frente para você que está no trânsito. Cinto de segurança e volume colado na frequência do Flashback Cultura 90.7. A coordenação artística desta equipe é de Lennon Franz, a direção-geral do Grupo Gazeta de Comunicação, grupo este do qual faz parte a sua, nossa queridíssima Cultura FM, é de Dorileu Leal. Dito isso, fique à vontade para interagir com a gente. Já de cara, no próximo bloco, eu tenho que atender você. Eu tenho que fazer o seu desejo se tornar realidade. É o flash do ouvinte. O ouvinte manda no 99987-2339 o seu boa tarde. E claro, aquela música toda especial para ele. Enquanto isso, vem aí Eraser, aqui na programação. Boa tarde.

Ótima tarde para você, ouvinte Cultura, ligado conosco, ligado na frequência do Flashback Cultura FM. Tá lembrado dessa? 1988. Era o auge do New Kids on the Block, Please Don't Go Girl, 1988, de volta aqui na programação da Cultura Rádio Oficial do Flashback. Para você que está chegando agora, ótima tarde para você. É um prazer ter você conosco, fique à vontade para interagir. Daqui a pouquinho tem a música da Jane. Jane, boa tarde para você, valeu, tudo de bom. Uma tarde repleta de muitas coisas boas para você que está na sintonia da gente. Eu vou para o intervalo, dentro de instantes, né? Logo depois aí do play comercial, a gente vai voltar trazendo o flash do ouvinte. Quero aproveitar que você, ouvinte, está ligado aqui na programação da 90.7. Vamos conhecer as músicas desta tarde dentro do Batalha aqui das Décadas. Músicas estas que estão na listagem das canções predestinadas a disputarem a sua opinião, seu desejo, qual década você quer ouvir. Dito isso, vamos lá conhecer as canções.

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0: Ação de quem estará na linha de frente das eleições gerais deste ano, mesários e mesárias foram convocados para a 50ª Zona Eleitoral, com sede aqui na capital, para passarem aí por um treinamento de capacitação que teve início no último dia 1º e segue, portanto, até hoje. É, até hoje, até esta terça-feira, na Casa da Democracia. Estão sendo reunidos mais de 1.500 pessoas que devem atuar nas funções de mesário, presidentes, coordenadores de sessão, secretários técnicos de urna e acessibilidade. Além do conteúdo teórico, os participantes vão receber orientações práticas, que incluem manuseio das urnas, como aprender também a ligar e desligar o equipamento, fazer também a emissão, né, do Zerésima, que é o relatório, né, da Zerésima, que é o relatório que mostra que não há registro de voto antes do início da eleição, a liberar a urna para que haja o voto de cada eleitor. Portanto, o pessoal está terminando hoje o treinamento para votação. As eleições estavam distantes e ela está tão perto, gente. Já estamos no dia 8 de setembro. Já já a gente chega no dia da eleição.
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0: 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Muito bem, estamos de volta, 2 horas 30 minutos. É o Tarde e Companhia.

Flash do ouvinte. Oi, Jane, tudo de bom? Pessoal, a Morada do Ouro acompanhando a programação no 90.7. Deixa eu mandar um abraço pro Bruno também aqui acompanhando a programação da Cultura FM. Para você interagir com a gente, muito simples, muito fácil. Você pode mandar aí o seu pedido, a sua música, confirmar o bairro que você mora. Coloca o seu nome, não esquece de colocar o seu nome na hora que você mandar a mensagem no 9987-2339. Tá na hora de a gente curtir juntos, viajar no mundo da música, matar saudade e recordações de grandes hits que marcaram época. A participação do ouvinte, você escolhe a música, a gente traz para você o ouvinte cultura onde você estiver. E a música da vez é dos Titânicos Titãs. Enquanto houver sol.

Esse era um garoto que, como eu, amava os Beatles e os Rolling Stones, o som dos Engenheiros do Havaí, música lançada no ano de 1990. Rock Amadeus, a batida dos anos 80 do Falcon. Ainda tivemos aqui a participação da Jane, que pediu Titãs no Flash do Ouvinte. Eu tô aqui com um pedido da nossa querida ouvinte, que já mandou aqui pra gente, a Miriam. Miriam, boa tarde. Miriam Valéria, ela quer um clássico da música nacional. Daqui a pouquinho tá rolando pra você, Miriam.

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1: Boa tarde para você, 15 minutos para as 3. Esta é a rádio oficial do Flashback.

banda Queen, We Are The Champions, aqui no Tarde em Companhia, 2h52, 34 graus de temperatura de momento.

Companhia com Alphaville Forever Young, matando saudade de milhões de fãs em todo o mundo. A banda Alphaville se tornou um dos grandes ícones dos anos 80. E aqui na Cultura FM, sem dúvida nenhuma, a gente, hora ou outra, se esbarra com saudades tão gostosas com essa do Forever Young, de 1984. Por aqui também, Garota Nacional, de 96, com Skank. We Are The Champions, o som do Ahá, lá de 1977. São as músicas que você gosta de ouvir aqui dentro do Tarde Companhia. Temperatura de 34 graus em Cuiabá. Gente, é o seguinte, eu vou pro intervalo, mas antes vou mais uma vez trazer para você aqui as canções de hoje do Batalha das Décadas. E você escolhe uma delas. Você gostaria de ouvir qual década aqui na programação da Cultura?

0: Muito bem, o Batalha das Décadas. A viagem de hoje nos leva aos anos 70 e aos anos 90. Canções que marcaram época e um período bacana do mundo da música. Estilos totalmente diferentes. Músicas que marcaram seu período e que a gente traz de volta para você aqui nos 90.7. Será que vai vencer a década de 70? Será que será a década de 90? Manda aí no seu celular 9987-2339 e escolhe! 1979, Boogie Underland.
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0: Michael, 1991, Black and White.

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17: 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Muito bem, estamos de volta, 3:05, boa tarde pra você.

Meninos e meninas, eis as décadas 1970, música de 79 do Earth in the Fire, Boogie Wonderland, foi uma, a primeira opção. E da década de 90 veio o hit que trouxe de volta o Michael Jackson do ostracismo para as telas das TVs e para as rádios. Black or White foi premiadíssima com um clipe muito bacana, lançado no ano de 1991, primeiro single do oitavo álbum do cantor, Dangerous. E aqui a gente curte a música vencedora do Batalha de hoje.

são 3:23. Antes de eu ir para o Cultura News, quero agradecer o carinho da audiência nessa tarde quente, curtindo a programação da Cultura FM, lá no CPA 4, Miriam Valéria. Oi, Miriam, boa tarde para você, obrigado pela sua participação aqui no Tarde Companhia, tá lá no CPA 4 ouvindo em alto e bom tom a Cultura Rádio Oficial do Flashback. E você, tá ouvindo a Cultura onde nesse momento? Tá curtindo a gente em casa, no trajeto, no trabalho? Tá transitando pela Grande Cuiabá e região metropolitana? Compartilha com a gente também, 9987-2339. Fica à vontade, compartilhar aqui com a Cultura FM, aí onde você estiver nessa tarde deliciosa de terça-feira com cara de segunda-feira. Vamos lá para as notícias, a Thalita nos manda e a gente compartilha para você.

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1: Olha, foi anunciado mudanças no sistema de trânsito da capital. Entre as medidas estão a retirada de 3 radares instalados na região central e a transferência dos equipamentos para o contorno leste, avenida onde, segundo a prefeitura, têm sido registrados acidentes relacionados ao excesso de velocidade. Conforme passado pelo prefeito da capital, Abílio Brunini, os equipamentos serão retirados e instalados nas avenidas Dom Bosco e Lava Pés, né, que estão instalados neste momento, e nas proximidades da Praça Bispo. A transferência com o objetivo de reforçar a fiscalização, aumentar a segurança dos trechos do contorno leste, é o objetivo. As mudanças fazem parte de um projeto de reorganização do trânsito de Cuiabá, que também prevê alterações na sinalização de semáforos, nos equipamentos de fiscalização e também de iluminação. Entre os pontos que devem passar por intervenções estão as rotatórias do Pedra 90 e do Monte Líbano.
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2: É o Tarde e Companhia, tá na hora da gente curtir o que rolou nas pistas dos anos 70, anos 80. Será que é daquelas roupas coloridas dos anos 80? Lembra delas? Caneta marca texto, camisa com muitas coisas e muitos adereços. Anos 70, nas calças boca de sino? Ou anos 90, todo estiloso? Hã? Aquele jeans bacana.

Bom demais, boa tarde para você, 3 horas 43 minutinhos, é o Tarde Companhia, o som de Tão Bem de 98 do Jota Quest, na rádio oficial do Flashback rolou também o Dire Straits, o som do Chic lá nas pistas com o Discoteca Cultura, onde você curte o que os DJs tocavam nas noites dos anos 70, 80 e 90. Você tá afim de ouvir a sua música? Corre lá pro seu celular e manda aquela mensagem bacana pra Cultura FM. Manda sim, vai lá, 99987-2339, mas não esquece.

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3: Cultura 3:47. Vamos girar aqui, vamos lá pra Alemanha dos anos 80.
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3: Um grupo multinacional, tinha um jamaicano, tinha uma inglesa e tinha um americano. Nacionalidades diferentes surgindo em colônia na Alemanha. Essa mistura rendeu, antes do surgimento do BBB que a gente conhece, Bad Boys Blue já existia.

Olha, para os noveleiros de plantão, lembra do personagem Gaspar na novela Top Model, vivido pelo ator Nuno Léo Maia? Pois é, essa aí era tema dele. Hey Jude, leitura e a leitura, uma versão da música Hey Jude dos Beatles, na voz do Kiko Zambianchi. A propósito, a novela foi ao ar no ano de 1989. A canção embalava o surfista e professor, né, de yoga, o Gaspar. Ele era bondoso com os filhos, com os amigos. Fez muito sucesso na época, sucesso da música, né? E no final, a canção também foi alinhada à personagem Zezé Poleza, que era amiga da família e era apaixonada pelo Gaspar, e ele não percebia a novela inteira.

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5: E aí, Lúcia, boa tarde para você, valeu pela sintonia. O Rodrigo Arter também tá na sintonia da Cultura FM, curtindo Tarde Companhia. Aliás, daqui a pouquinho tem Cine Cultura com uma trilha sonora de filme. É a rádio oficial do Flashback, viajando com você numa tarde quente de terça-feira com cara de segunda. 35 graus.

Olha, esse é nada mais, nada menos do que Rod Stewart em uma das suas façanhas. Essa é uma obra-prima dos anos 70, finalzinho dos anos 70, 1988, aqui na Cultura FM, a rádio oficial do Flashback, viajando com você pelas décadas. 1978, garanto que tem muita gente que estava nascendo nessa época e está nos ouvindo. Do a Thing and Sexy. Antes, a Adriana. É, a Adriana, né? Responsável por ótimas baladas românticas dos anos 90. Dificilmente se ligava a televisão no domingo e não via ela em algum programa de TV. Ou no Gugu, ou no programa até do Faustão e do Chacrinha nos anos 80 para 90. Esta é a Adriana com I Love You Baby. Ainda ouvimos por aqui Blondie e o som do Joey lá no início do bloco. Para você que está chegando agora, seja bem-vinda, seja bem-vinda. Que bom ter você conosco. Nosso WhatsApp é o 9987-2339. É muito bom receber o seu pedido musical, sua participação, suas sugestões, críticas, elogios, são todos bem-vindos. Claro, você participa, não esqueça, claro, de se identificar, mandar aquele oi. Tô te ouvindo aqui no bairro,

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1: 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A eficiente Thalita Rossi nos envia as informações de mais uma edição do Cultura News. Às 4 horas e 20 minutos, uma nova regra do Pix amplia a partir de hoje, de 30 a 80 dias, o prazo para contestar uma devolução realizada pelo mecânico especial de devolução, MET. Como houve, né? Quando houve suspeita de fraude. É aquele mecanismo, né? Quando você desconfia ou erra e você pode contestar, a mudança foi estabelecida pelo Banco Central. A contagem começa na data da devolução feita pelo MED. O prazo para que quem enviou um PIX ou foi vítima de uma fraude continua sendo de 80 dias, contados a partir da transação original. A ampliação do prazo ocorre por meio de implementações no chamado MED 2.0, que é uma versão mais robusta, né? Desde fevereiro, o sistema permite o rastreamento e o caminho percorrido pelo dinheiro e depois que ele é transferido para outras contas. Ou seja, mesmo que o golpista retire o dinheiro da sua conta, né, esse dinheiro vai ter que deixar rastros. E é uma situação extremamente cautelosa. Toda vez que você for trabalhar com seu banco de forma digital para pagamento, fique atento para que de repente você não venha cair em nenhum golpe. E agora, com esse prazo a mais, vai facilitar a vida de milhões de pessoas que, por engano ou por alguma fraude, acaba caindo em algum risco aí de perda financeira.
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3: Estamos de volta. Tá na hora do Cine Cultura.

Cine Cultura, nossa viagem pelo mundo da música. Aonde quer que você esteja ouvindo a Cultura FM, amantes de bons filmes ligados aqui na programação da Cultura FM, tá na hora da gente curtir mais um super tema de filme. Uma música que marcou uma trilha sonora. Vamos viajar então para matar a saudade de 1999, quando o cinema no mundo parava para ver, né, o Roger Gere e a belíssima Julia Roberts com A Noiva em Fuga, uma comédia romântica muito bacana que já virou filme da tarde e dos fins de semana de muitas famílias desde 1999. E pra lá nós vamos com a trilha sonora que trazia pra gente músicas como da banda U2, Martina Britin, trazia Eric Clapton, Shawn Convin, entre outros nomes dentro dessa trilha sonora. E a gente separou para você desta trilha sonora de Uma Noiva em Fuga de 1999. Daryl, John Oates, um jornalista, o outro estudante de música, resolveram fazer uma dupla lá nos anos 80. E não é que deu certo. Van Eater, Devoradora de Homens. Vamos curtir 1982 da trilha sonora do filme Noiva em Fuga.

Essa é a cultura e essa é a recordação, hein, Eduardo e Mônica, 1986. Gente, já começa a ter lentidão em vários pontos aqui da capital do estado e também da nossa querida região metropolitana. Os motoristas que estão chegando nesse momento a Cuiabá, tanto os que vêm pela rodovia, né, pela BR-63, como aqueles que estão ali pela Palmiro Paz de Barros e vão entrar o viaduto, né, ali na Fernando Correia, aquele viaduto que dá acesso ao centro da cidade, né? Você que está chegando agora, já no viaduto que dá contato ali com a Palmiro Paz de Barros, já começa uma lentidão. Essa lentidão prossegue em bons pontos até chegar na região ali dos condomínios. Aí cruza, né, o córrego, né, cruza aí as pontes e chega-se ali na região da Avenida Carmídio de Campos, passando pela Beira Rio Carmídio de Campos, aumenta um pouquinho mais a lentidão. Tem pontos de lentidão que chegam, que seguem até a Carmídio de Campos, ali na altura do Nono Beck, depois alivia um pouquinho o trânsito e volta a complicar já na chegada ao centro da capital aqui, um centro histórico, depois do cruzamento com a Miguel Sutil ali no viaduto. Ali também complica um pouquinho. Já começa a ter lentidão, então se você tem algum compromisso, pretende chegar no horário, é bom você sair um pouquinho mais cedo, porque o trânsito está começando a ficar complicado nas principais vias da capital.

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6: Cultura FM, faltam 20 para 5. Boa tarde para você, ouvinte querido, onde quer que você esteja. Daqui a pouquinho tem Cultura Flashback. 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

Muito bem, meninos e meninas, terminou mais uma edição do Tarde Companhia. Volta amanhã, na quarta-feira, a partir das 14h, logo depois da Mila Rizzi, a mais bela voz feminina no rádio em Mato Grosso. Depois dos clássicos da Cultura FM, aqui na frequência do Flashback. Agora, chegou o momento onde você vai lá pro WhatsApp e manda a sua mensagem no 99987-2339. Entendeu? 99987-2339. O que que eu faço, Beto? Manda seu nome. Diga em que bairro você está nos ouvindo. Escolha um flashback. Fique à vontade para escolher um flashback. Tem problema ser dos anos 70? Tem não. 80? Também não. E anos 90? Também não tem. Vai lá e manda. Escolha uma música muito bacana e mande pra gente aqui no 99987-2339. Tudo começa daqui a pouquinho, depois do...

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1: É o programa democrático onde você escolhe o seu flashback. A Cultura FM tem o prazer de trazer para você. A gente abre o baú, vai lá e dá aquela procurada lá bem no fundo e traz de volta os hits que marcaram os anos 60, 70, 80, 90. Claro, a gente dá aquela pitadinha também do início dos anos 2000, porque ninguém é de ferro. Fique à vontade, contribua, faça sua sugestão musical, ouça aquele flashback inesquecível que marcou a sua vida. Nosso WhatsApp é fácil, 9987-2339-659-9987-2339. Olha, tem um pedido musical aqui do ouvinte José Leão Nel de Império, ou do Império, deve ser Império. Ô José Leonel, final do telefone 4843. Ele pediu algumas músicas aqui, vou providenciar aqui dentro do nosso baú. Ele quer uma versão alternativa de um clássico dos anos 70. Aquela versão original da música, né? Aquela música que foi lançada lá nos anos 60 e depois ganhou versões. E uma das versões que fizeram muito sucesso foi a de 77, inclusive, na voz do John Paul Young. E ele quer uma versão diferente, dançante, mas estilo de pista de dança. Então tá, você pede aqui o Cultura Flashback, é você que faz a nossa programação. Love's in the Air, uma releitura do John Paul Young de 1990. Essa mixagem, essa leitura que a gente curte junto aqui do Cultura Flashback. Vai lá, pede a sua.

90.7 Cultura FM, Cultura Flashback pra você, ouvinte Cultura. E é que de 1995, Mônica Té, ainda Heróis da Resistência, lá de 1988 com Diga Não. E ainda o som do Man Without Hates, aqui na programação, John Paul Young, também atendendo o pedido do ouvinte. Você já sabe, né? Você manda a sua escolha musical no 9987-2339 e a Cultura FM toca pra você nessa tarde gostosa de terça-feira, com cara de segunda-feira pra muita gente. Você achou que você ia até quarta-feira, né? Não deu certo. É, choca, né? O corpo acaba se adaptando ao período de descanso. Aí quando volta pra rotina, os reflexos são visíveis. Mas aguenta aí, vai dar tudo certo. Semana vai ser um dia mais curta. Eu volto já já com mais flashback. Tem pedido musical aqui. E tem notícia, né, Thalita? Vamos lá, ora.

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1: 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O MT Hemocentro, único banco de sangue público de Mato Grosso, informa que os estoques dos tipos sanguíneos O negativo e B negativo estão em estado de atenção, enquanto os de O positivo estão no nível de alerta. As doações de sangue de todos os tipos são recebidas de segunda a sexta-feira, entre 7:30 da manhã e 18 horas. As unidades estão localizadas aqui pertinho da Cultura, perto aqui do Hospital Geral, na rua 13 de Junho, na altura do número 1055, no centro-sul da capital. No próximo sábado, o MT Hemocentro vai abrir de forma excepcional para atender a turma que trabalha durante a semana e muitas vezes não consegue fazer a doação, a partir das 7:30 da manhã de sábado e vai até o meio-dia. Mas lembro, repito, ela atende diariamente, de segunda a sexta-feira, das 7:30 às 18 horas. Quem quiser doar sangue precisa apresentar um documento oficial com foto, pesar acima de 50 quilos e estar em bom estado de saúde e ter feito pelo menos uma refeição equilibrada no mesmo dia. O banco de sangue fornece comprovante de comparecimento ao doador por algum motivo que ele não possa doar. Para quem efetuar a doação de sangue, é entregue um atestado de doação de sangue para justificar a ausência em local de trabalho. Aproveite, ajude.
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4: É, estamos de volta, 5h24.
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4: Olha, tá na hora da gente viajar no mundo da música. Vou atender aqui o pedido musical de mais um ouvinte, tem vários chegando. E a próxima música aqui vai também aqui pro Sérgio, nosso querido Sérgio do Misto. Diz que curte essa música, que dança bastante, que lembra do período que ele dançava, né? Tinha um tênis próprio para dançar, né, Sérgio? Sérgio que gosta muito de dançar e disse, olha, eu curto demais essa música. Sempre que puder, coloca para tocar, que eu, onde eu estiver, vou começar a dançar, rodar, saltar, porque a música é boa demais. Então tá bom. O Arley Marcondes está por aqui para confirmar isso, né, Arley? Você também curte essa música, Arley?
7: Alô, oi. Boa tarde, tudo bem?
4: Tudo jóia.
7: Aqui é Arley Marcondes do Residência Cochipó, ouvindo aí o Cultura Flashback de hoje, né? É, já que é um programa de pedidos, vamos lá para os anos 90. Vamos com um som totalmente eletrônico com Plaza Yo-Yo. Valeu, um abraço, Cultura, a rádio oficial do Flashback. Boa tarde.

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1: Plaza, Yo-Yo, 1989, foi muito, muito executada pelos DJs em Cuiabá nos anos 90, hein? Que viagem, o Arlen Marcondes pediu pra ouvir, matou saudade.
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1: E tem mais ouvintes por aqui.
3: Olá, Rádio Cultura, rádio oficial aí do Flashback. Gostaria de ouvir uma música com Elton John.
1: Opa, Elton John.
3: Lirudine. Um abraço a todos. Que é a Mari.
1: Essa é a Mari, que pediu pra ouvir o Elton John, que inclusive estava no Brasil, no Rock in Rio. Cantou essa aqui, ó, Lirudine. Essa de 1980, no Cultura Flashback.

0: pra Mari, que pediu pra ouvir no Cultura Flashback, Elton John, Little Dinner. Gente, são 5h35 agora em Cuiabá.
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0: A próxima pro Humberto Latorraca, tá ligado com a gente. Sérgio Massoli chegou aqui também. Boa tarde pra todo mundo. Bom fim de tarde, né? Agora tem Karina e W.

Karina, Double U, In the Name of Love. 1997, pro Sérgio Massoli, aquele abraço também pro Beto Latorraca, amigos que estão conosco nessa tarde maravilhosa de terça-feira. É as férias, nosso colega Carlos, que está descansando do outro lado do mapa do mundo, nas férias, né, desejadas e concretizadas, que Deus abençoe e guarde o retorno do nosso colega, nosso amigo, de volta aí no mês que vem. E você que nos acompanha aqui na programação da Cultura FM, quero agradecer também o carinho e a audiência dos amigos que estão trabalhando nesse momento, levando a Cultura FM de carona, motoristas de táxi, de aplicativo, de ônibus. Minha amiga, meu amigo, você também aí, no seu negócio próprio, né? Trabalhando nos seus afazeres, seja em casa ou numa empresa, o som ambiente, curtindo muito flashback, dá tempo de você participar com a gente. Pega o smartphone e manda também aí pro 9987-2339. Manda o nominho, põe o nome da mamãe, do papai, da família inteira e manda aquele oi bacana e a música rola pra você.

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1: A sua viagem no tempo, fácil, fácil de participar. Você manda o seu pedido no 9987-2339, 9987-2339, e pede aquele flashback que você gosta, a fim de ouvir, tá com fim de matar a saudade. A Cultura FM toca pra você. Até às 7 da noite, estamos por aqui com você, te fazendo companhia no retorno pra casa. Tem muita gente que já tá em casa, tem outros que estão indo pra casa agora, estão no carro curtindo a gente. Você tá de motorista, tá de passageiro? Como é que você tá por aí? Fica à vontade também, tá? Para participar na programação da Cultura FM. A você que tá aí, meus amigos vigilantes, indo pro trabalho daqui a pouquinho. A galera nas portarias dos residenciais, condomínios verticais e horizontais. Pessoal no monitoramento. Tem gente que fica lá no computador, nas câmeras, monitorando, de olho, dando aquela retaguarda para as empresas particulares e estatais, né? Abraços para todo mundo. Pessoal do SAMU também na audiência, mandar um abraço, pessoal do Corpo de Bombeiros, a turma que trabalha, né, que tá na sintonia da cultura, transitando por aí e por aqui. Vamos, tá na hora da gente curtir mais uma música. Tá chegando mais um sucesso, mais um pedido, mais um ouvinte cultura que chega e pede pra gente. Vamos lá.
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2: Aqui é o Noé, sou porteiro dos meninos plantão agora. Toca uma daquela, a ICMC. Cultura, rádio oficial do Flashback.
1: Esse é o Noé, pediu do ICMC, então vamos pro cinema. 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

0: Cultura FM, agora são 5h52, a música que não é pedido, Ice MC Cinema.
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0: Agora tem um pedido do Inimar Pereira, que pediu pra ouvir Secret Service com essa balada.

Berlin, Take My Breath Away, na programação 90.7. Ouvintes ligados aqui na Cultura FM. Bom início de noite, bom fim de tarde, um entardecer com muita música. Nesse bloco atendi o Inimar Pereira, que pediu para ouvir o som do Secret Service. Atendi também aqui o som do Noé, que pediu para ouvir o ICMC. Você, ouvinte Cultura, ligado conosco, fique à vontade para participar. Alô, Sérgio Massoli, mais uma vez, um bom início de noite para vocês. Obrigado pela audiência, pelo carinho da sintonia. 99987-2339. Vamos girar o ponteiro e dentro de instantes estamos de volta com muito mais flashback no seu fim de noite. 6 em ponto.

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17: Boa noite, tudo bem? São 6 horas e 4 minutos, 32 graus, tá quente, hein? Será que chove? Sei não, hein? Boa noite, Cuiabá, boa noite, Vazia Grande, amigos e amigas no trânsito.
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17: Por aqui até às 7 da noite tem Cultura Flashback. Você participa no 9987-2339.
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17: Olha, o que temos por agora para você, ouvinte Cultura, que tá voltando para casa. Sabe quando você diz uma coisa e você quer dizer outra coisa com as palavras que você diz? Pois é, a música a seguir, da banda Oingo Boingo, fez muito sucesso. Música de 1985. A nossa querida ouvinte Eunice nem era nascida, né, Eunice? 1985 é alguma coisa. Época da fita cassete, do disco de vinil. Uma música que nos apresenta que muitas vezes a rotina do dia a dia ela acaba se tornando opressiva, perigosa, sugerindo que existem ameaças constantes, como a inércia. Olha, isso em 1985. Então não me venha com aquela frase pronta dizendo que é coisa moderna, não. Essas coisas já aconteciam lá nos anos 80, quando o estresse do dia a dia, da correria, das coisas repetitivas, traziam muita dor de cabeça e muitas queixas. É o que o compositor coloca na letra de uma música que é alegre e fala que é momento de se libertar disso tudo e tentar enfrentar tudo com um bom humor. E eles são o Oingo Boingo. Pra Eunice, que tá ligada na programação e pediu pra ouvir.

0: Este é o Human League, na programação do Cultura Flashback. Abraços pro Maurício, que tá na sintonia do Cultura Flashback, pedindo música do RPM aqui na programação. Agora são 8h15.
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pro Maurício, que pediu pra ouvir Olhar 43, fechando essa sequência. E aí, qual que é o seu olhar? 43, 42, 44, 51, 66? Gente, por aqui na Cultura, Heart Like the Wheel, o som que fez parte, inclusive, da telenovela Barriga de Aluguel, a música do Human League. Também por aqui, a gente curtiu Oingo Boingo, atendendo o pedido do ouvinte, de 1985, Just Another Day. Na Cultura também tivemos Secret Service, Berlim, entre outros. Daqui a pouco, depois do intervalo, tem o Discoteca Cultura aqui no Cultura Flashback. Tem aquela música que os DJs pegavam e colocavam pra rolar e a galera pulsava, dançava. Claro, aqui na Cultura a gente tenta resgatar o máximo possível dos momentos importantes que marcaram a sua vida. Então faz o seguinte, manda pra gente aí a sua música, o seu pedido. Pode mandar dentro do Cultura Flashback, pode mandar também no Flash do Ouvinte com a Mila Rizzi de manhã, no Nova Manhã. Cultura Dona da Noite daqui a pouquinho ela tá de volta, depois das 8 da noite. E eu estou por aqui, te fazendo companhia também por aqui no Tarde Companhia nesse período. E também no Cultura Flashback. Dito isto, intervalo, volto já já.

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3: Estamos de volta com Cultura Flashback.

Cultura Flashback, são 6 horas e 26 minutos para uma turma gigante que está enfrentando um trânsito carregado nesse momento em vários pontos da capital, na região metropolitana. Amigo motorista, realmente não está fácil, hein? Não há pontos das principais vias da capital que não estejam aí com um fluxo realmente grande de veículos nesse momento, às 6h27. A você que está aí na Carmínio de Campos, Fernando, ligado com a gente, está Fernando Correia, Miguel Sutil, Sirico Cândia, tem gente ligado na gente também, curtindo a nossa programação na Avenida do CPA, dos dois lados e dos dois sentidos. Gente, aquele abraço, obrigado pela audiência, aumenta o volume, está na hora de mais uma edição do Discoteca Cultura, resgatando discos de vinil, músicas que fizeram sucesso no na fita cassete do seu toca-fita. E, é claro, na sua memória afetiva você vai recordar com a gente. Vamos lá, para as pistas dos anos 80, era 1985, e Liz Lisa, o Culture Jam, fazia os DJs mixarem essa música, fazia aquela mixagem de passagem de uma música para outra, entrava com peso.

quero homenagear aqui todos os DJs, todos os apaixonados por músicas nesse fim de tarde, início de noite. Uma música que foi bastante utilizada em algumas casas de, casas noturnas, nas boates dançantes. Aí você tinha aqueles estilos musicais que tinha aquelas batidas marcantes, technical, tinha aquelas outras que tinham house music. E aí o DJ tinha aquele trabalho muito criativo de fazer tudo isso ao vivo, com disco de vinil. Não era programação de computador e nem CD, era no disco de vinil, pegar o ponto da música e deixar rolar.

toda a sensibilidade da canção, inclusive fez parte de uma telenovela, né? Clássico das telenovelas, Vereda Tropical, Certas Coisas. O ano era 1984. Lulu Santos, Ronnie Griffith passou por aqui com Desiree, de 1982. No Discoteca Cultura hoje, Liz Lisa com Culture Jam. O som Can You Feel the Beat, de 1985. Eu vou fazer uma breve pausa, agradecendo, claro, a você que está do outro lado, nos levando de carona para casa. É o Cultura Flashback, voltando no tempo, matando saudade. Faltando 19 minutos para 7.

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7: Faltando 15 minutos para 7. Boa noite, boa noite, boa noite.

Olha, para você que tá na sintonia da cultura, estamos já no dia 8 de setembro, gente. Tem gente completando mais um ano de vida por aí? Tem gente fazendo aniversário na sua casa, na sua família? Não esquece, pega o celular, manda aquela mensagem bacana, desejando um feliz aniversário. Você não sabe a importância que é, né, você lembrar dessas pessoas. Lembrar das pessoas, principalmente no aniversário, datas comemorativas. Não é hipocrisia, não, é importante. As pessoas, por mais que alguns não dizem que não gostam disso, mas realmente é importante lembrar dessas pessoas, tá, cumprimentá-los, mandar aquele abraço, ainda mais a família. Então pega o celular aí, manda aquela mensagem. Tem alguém na sua casa completando mais um ano de vida hoje? Então vai os parabéns aqui, em nome de toda a equipe Cultura, para você. Você está chegando agora aqui na 90.7. Este é o Cultura Flashback, programa democrático que você escolhe a música e manda pra gente. A gente toca para você ouvir de cultura onde quer que você esteja nos ouvindo, nesse momento em casa, no trabalho, no trânsito principalmente, né? Tem muita gente que nos leva junto no trânsito, é muito bacana. A você, ouvinte, que está na sintonia da Cultura FM, muito bacana ter você com a gente. Fica à vontade, mandar aquela mensagem pra gente. Já estamos no dia 8 de setembro, mês que vem, eleições, hein, gente? Fica a dica pra você. Vou passar um recado muito especial. Não deixe ninguém te levar nos lábios, tá? Não deixe ninguém comprar o teu voto, principalmente com indução, com promessas, sabe, de benefícios. Isso é coisa do passado, tá na hora da gente mudar esse capítulo da história do país e votar com integridade, com conhecimento. Não deixe para a última hora. Vá pesquisar a vida dos candidatos que estão diante de você, principalmente os candidatos que você tem uma certa noção, que conhece. Vê a trajetória de cada um, o que cada um fez pela cidade, pelo estado, pelo município, enfim. E faça uma escolha consciente. Não vote por achismo, evite deixar para a última hora. Faça pesquisa, tem um tempinho, vai lá dar uma olhada naquela candidata, naquele candidato, e você vai encontrar coisas boas e coisas que não são interessantes, com certeza. Então vá e escolha com consciência e não deixe que ninguém te ludibrie com promessas vãs que vão te beneficiar de momento e vão te prejudicar ao longo do caminho. São 4 anos de escolha para deputados estaduais, deputado federal, para governador e também para a presidência da República. E são 8 anos de escolhas que a gente pode pagar pelo erro nas escolhas para um senador ou uma senadora. Então pesquisa a vida de cada candidato. Fica a dica aqui do amigo Beto Silva para você. Não vote no escuro e nem venda o seu voto, nem troque em troca de favores. Você vai ver que você vai dormir em paz e o país vai agradecer a você. Agora tem Opus Live is Life, de 1900.

90.7 Into the Night, 1980, do Benny Mardones. Olha, a coordenação artística do Lennon Franz, a direção geral do Dorileu Leal. O Cultura Flashback volta amanhã às 5 da tarde. Eu tô de volta amanhã às 5 da manhã dentro do Cultura Vale a Pena Ouvir de Novo. E depois à tarde, a partir das 14, dentro do Tarde e Companhia. Lembrando que depois da Voz do Brasil, você tem a bela voz da Mila Rizzi para te fazer companhia com Cultura Dona da Noite. E claro, na internet a música continua por aqui na frequência do Flashback Vem a Voz do Brasil. Para você, ouvinte Cultura, uma excelente noite e até amanhã. Tô deixando você na companhia de Imagination.

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